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0: Top 10! Olivia Rodrigues, estás na Cidade FM, são 7 da manhã.
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0: Segunda-feira, 22 de junho de 2026. Eu sou Artur Simões, com o Pedro Góias, que acabou de espirrar. E Joana Miranda, este é o Acorda.
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0: Ah, ei, olá.
1: Bom dia,
2: hello,
1: bom dia.
2: Bom dia.
1: Eu estou em estado de choque. Ou só sou eu?
0: Então,
1: o que é que foi este fim de semana? Não foi nada?
2: Não foi nada.
3: Ai, eu percebo,
2: não foi nada.
3: Passou a correr.
0: Ah, ok, não foi nada de passou a correr. Sim. Isso é verdade.
1: Não, eu sei que tu viveste a tua vida ao seu máximo potencial, Pedro.
0: Yeah. Olha, na sexta-feira nem sabe o que é que me aconteceu.
1: Adotaste uma girafa?
0: Não,
1: eu mas fui. Não é?
0: Aconteceu uma coisa que nunca me tinha acontecido. Fui sair à noite e, entretanto, estava na discoteca, tinha acabado de entrar e houve uma rusga policial na discoteca.
2: Oh,
0: então ligaram as luzes, pararam a música e não nos deixaram sair de lá dentro. Estavam lá com armas a revistar a discoteca toda.
1: E tu adoraste?
0: E eu adorei, bem, incrível. Estavam lá, entraram pela zona do staff, foram a revistar tudo e não sei o quê. Depois às tantas deram uma ordem a dizer que quem quer sair pode sair, o resto fica. Eu perguntei, olha, o polícia sabe quando é que a música vai voltar? Ele disse, isto é mais uma horinha. E eu, tá bem então, fui para outra. Ou não?
1: A que horas é que isso foi?
0: Foi, era para aí 1:15 da manhã.
1: É, não é bem a hora de rusga.
0: Não,
2: foi não.
0: Pois não.
2: Normalmente é às 4.
1: Yeah.
0: E estavam a ver se havia...

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3: Depois uma arma.
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5: Houve uma altura que ele me disse, ou entra ou sai. E eu fiquei tipo, ok, como é que
6: olha, mas estás bronzeado, foste à praia.
5: Fui à praia duas vezes.
4: Falei em praia.
6: Fui um bocadinho à piscina, mas acho que não apanhei muito.
4: Eu estou a olhar aqui,

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1: 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Estás na Cidade FM. Bom dia, este é o Acorde. Eu sou Arthur Simões, comigo Pedro Góias e Joana Miranda. Onde é que anda o gangue das 7? Olá, coragem, eu sei. É segunda-feira para todos. Estamos juntos no lodo. 911-911-908. É o WhatsApp da Cidade FM. E assim, já começam a meter nojo. Porquê? Porque a Ivone diz bom dia, bom dia. Malta, eu vou de férias. Até já, Marrocos. Beijocas. Olha, diverto muito. Espero que sejas feliz, Ivone. E depois, conta-nos como foi. O Pedro adorou Marrocos.
2: Eu adoro.

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3: Grande batalha de verão.
4: Notou-se?
3: Já queria acabar a emissão às 8 da manhã. Bom dia, obrigado.
4: Não, olha, por acaso estou a ficar mais galvanizado com isto. À medida que vamos aqui discutindo os elementos que temos na batalha. Não, sim senhora. O verão já é bom que chegue, não é? Mas qual é a melhor parte do verão?
5: É que o verão tem mesmo muitas coisas boas, pá.
4: Tem, não tem, Pedro?
5: Tem, é verdade, tem. Não conseguimos fazer uma grande batalha inverno. Não conseguias.
6: Não dá, já.
5: Natal
6: não.
5: De outfit, João, o que é melhor? Roupa,
6: sim,
5: boa.
6: Sim, está bem definido, está bem definido. Sim.
4: É justo. Bom dia.
7: Bom dia, gangue. Muito bom dia. Hoje é um áudio, porque acabei de chegar do Rock in Rio. Seria tudo normal, ok, ter passado este fim de semana no Rock in Rio. Contudo, é o mais incrível é que eu cheguei há uma hora a Viseu e precisamente estou a ir para o trabalho
4: da mulher.
6: Bem, é por vossa causa.
7: Desejo-vos uma boa semana. Beijinhos.
4: Beijinhos.
5: Calma, ela veio ao Rock in Rio e agora foi-se embora.
4: Yeah.
5: Está a chegar agora a Viseu e vai trabalhar.
4: Ai. Nice. Coragem, ok. Coragem.
5: Boa.
4: Claramente já tens. Força. E
6: olha, Cypress Hill deve ter sido incrível.
4: Ah, absolutamente.
6: Eu podia ter ido. Tinha bilhetes e não fui para conseguir estar aqui em condições.
5: Uau, eu espero que o nosso diretor te dê um aumento. Sim, sim, sim. Porque, Jónio, isto realmente.

0: Suana tem.
1: Suana, BTS, estás na Cidade FM, bom dia. Ah, é segunda-feira. Estamos aqui, estamos prontos, estamos contigo. Até às 11. Onde é que tu andas? 911-911-978, é o WhatsApp da Cidade FM. Bom dia, Elite das 7. Mais uma semana, hoje com 34 graus. Só me apetece ir para a ilha.
2: Pegajoso.
1: Que horror. É tempo pegajoso mesmo.
2: É tempo de nhanha. Nhanha nas costas.
1: Ok.
2: Nhanha debaixo das unhas.
1: Ok. Nhanha. Boa emissão, abraço, Pedro da Bélgica. Calma, 34 graus na Bélgica.
3: Insano. Então aqui vão estar 82.
2: Mas são 34 graus com um vento fresquinho.
1: E com bons salários. Bom dia.
2: Que ajuda.
1: Sim, sempre.
2: Para comprar desodorizante corporal.
1: Boa segunda-feira, para lá mais uma semana com muito calor. Boa emissão. Pois, ouvi dizer que sim, Miguel. Ouvi dizer que sim. Malta, acabei agora 2 semanas de férias. Voltar a descongelar frango. Emanuel, coragem. Bem-vindo de volta. Ok?
3: É difícil.
1: Vamos todos arder vivos. É verdade, Catarina, mas está tudo bem.

0: Malta, já temos gente à porta da Madrinha das Leiras.
1: Bom dia. Acordei agora, que passar tempo é esse da bola, que eu não tô entendendo. Tô perto aqui, vim de proposta aqui da Madrinha das Leiras. Vou levar essa bola aí.
0: É assim, ok, nós sabemos que a bola está aí, segundo o localizador. Agora, é capaz de estar num armário de alguém neste momento.
2: É que é isso,
0: está a dormir.
2: Bate à porta.
0: Não bates à porta, está quieto, ok? Nós podemos combinar isso. Aqui o Iago diz, leva para Vila Verde Guimarães, pode levar para Coimbra e Cantanhete. Ok, é muito bom. Vila Verde. Vamos tentar tratar disso. Ok, fica desse lado, Iago. Deixa a Madrinha das Leiras dormir um bocadinho, pelo menos até às 8, ok? Já voltamos a falar. Para já, Napa, deslocado, só se quiseres.

0: Jet Ski, Pedro Sampaio, estás na Cidade FM. Bom dia, este é o Acorda, sou Artur Simões, comigo Pedro Goias e Joana Miranda. Hoje é dia de grande batalha.
1: Ai, agora já é grande.
0: É assim.
1: Olha, quem apareceu?
2: Eu tenho que dar pujança a isto, não pode. Hoje é dia de batalha média.
0: Sim. Eu tenho de acrescentar aqui uns pauzinhos mágicos.
2: Pois é, tens razão.
0: Ok, para animar a coisa. Portanto, hoje é dia de grande batalha, está a ver?
1: Lá, lá, lá.
0: Sim, senhora. O verão chegou. E consigo muita coisa boa. Dias mais compridos. As férias, os churrascos, a praia.
2: Ontem não foi o dia mais longo do ano? Foi ontem, não foi?
1: Ah, o chamado...
0: Solstício.
1: Solstício.
2: 21 de junho?
0: Eu acho que sim. E yeah, sim, senhora, foi.
1: Sabes boa. A diferença entre solstício e equinócio?
2: Não quero entrar nisso.
0: E yeah, Joana.
1: Mas
0: não
1: sabes
0: temos
1: ou não?
0: Horas suficientes no dia, nisso. Ok?
1: E o perílio, sabes o que é?
0: Oh, minha Nossa
2: oh,
0: Senhora.
2: Meu Deus do céu.
0: Hoje, na grande batalha, vamos definir qual a melhor parte do verão. Será que são os festivais? Será que são os geladinhos? Será que são os dias na praia? Bom, 911-911-908 é o WhatsApp da Cidade FM. Tudo será decidido hoje aqui no Acorda. O que é melhor no verão? Um festival ou férias com amigos? É o que vamos decidir
1: estar
0: mais
1: bronzeada.
0: Daqui a pouco. Isso não está aqui, Joana.
1: Eu sei, essa é só minha. Pronto.
0: Okay.

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0: Somber, Back to Friends. Estás na Cidade FM, bom dia, este é o Acorda, sou Artur Simões, comigo Pedro Góias e Joana Miranda. Bom dia, podem por favor dar os parabéns ao Léo, que faz hoje 4 anos. Claro que podemos, parabéns Léo, 4 anos durante o verão, que altura mágica para se existir.
1: É mesmo.
0: Pronto, chegou ontem. Já cá
1: maravilha.
0: Está. Na verdade já chegou para aí há 2 meses, mas oficialmente ontem.
1: Sim.
0: Está na altura de celebrar aquilo que o verão tem de melhor. Grande batalha. Elementos de verão. Qual é a melhor parte do verão? Está bem, tem muita coisa boa, mas qual é a melhor? E começamos com festivais ou férias com amigos?
1: Controverso.
2: Esta é difícil.
0: Então é assim. Duas coisas que envolvem muita logística. Eu estou a ir pelo mal para podermos aqui...
1: Ok, começar a filtrar.
0: Sim, sim, começar a filtrar. Duas coisas que às vezes dão dor de cabeça. Organizar um festival, organizar umas férias com amigos. Ou se calhar fui só eu que passei muitos traumas de
1: tentar
0: arrastar 5 cães para um destino.
1: Sim, sim, tá.
0: E
1: é carro
0: e conseguir.
2: Yeah, mas às vezes isso também é assim em festivais, que é tipo, malta, bora todos, e a que horas é que vão? Ah, mas eu entro mais tarde, então depois vais ter connosco.
0: Yeah. Mas apareces no palco, mas quem queres ir ver? Ah, mas eu quero ir ver o outro.
2: Só que férias com amigos é mais do que um dia. Às vezes o festival pode ser 2 noites, por exemplo.
0: Pois é, sim. Ok.
2: Nem é o dia todo.
1: Eu em festivais, eu confesso que ando a perder um bocado a cena dos festivais. Está-me tudo a irritar um bocado em festivais, porque eu vou para lá e já pago um bilhete que já é.

0: repente, para comer e para beber lá dentro, gasto quase o preço do bilhete também.
1: Não te deixam levar comida e bebida para dentro.
0: E depois, ainda me frito mais, quando de repente o sistema de pagamento, não sei se já, vocês já foram a um festival assim, é uma pulseira. É uma pulseira com QR code.
1: Tu tens que ir
0: atiras dinheiro
1: a pulseira.
0: Para essa pulseira e depois pagas com essa pulseira.
2: Isso é mais prático, malta.
0: Não é.
1: Tu tens de estar numa fila de 2 horas para carregar a pulseira.
0: Para carregar as pulseiras
1: e tem
0: tudo mais.
1: Que ser logo para ir com 100 euros, que é para poder estar à vontade.
0: É terrível mesmo. Pá, eu não consigo. Há imensas coisas em festivais que me mandam irritar. Ah, depois é outra, que é festivais que são feitos acima de areia, ou de poeira, ou de pó, ou de terra, que é, eu chego a casa e não tenho sapatos. De repente, meias que eram brancas, de repente são amarelas ou castanhas.
2: Então os festivais são uma ganda porcaria, o que tu estás a dizer, Pedro.
0: Não, eu estou a começar a ganhar um ódiozinho aos festivais.
1: Sabes o que é que isso significa?
2: Pó. Festivais.
1: Sabes o que é que isso significa?
2: Sim.
0: O quê?
1: Estás a ficar adulto.
0: Não, porque pois se for para ir a um festival 3 dias,
2: Pedro, a tua reação ao festival neste momento é e isso significa que estás a ficar adulto.
0: Não, mas é por causa do dinheiro. Obrigado.
2: Não, é por causa do dinheiro. Muito adulto.
1: Muito adulto.
2: Ainda mais adulto.
0: Mas é só mesmo por causa do dinheiro e por causa da confusão que é arranjar tudo.
2: A confusão. Vais falar do trânsito?
0: Não.
2: Ah, ok, pronto.
0: Do trânsito não. Do trânsito não me irrita muito.
2: Ok, então, malta, eu acho que.
0: Eu moro em Lisboa, o trânsito já não me causa nada.
2: Faz parte de ti, não é?
0: Tenho zero sentimentos em relação a isso.
2: No sangue. Sim. Bem, eu acho que está visto, não é? Vocês acabaram de dar uma lista enorme de motivos pelos quais festivais.
1: Opa, mas festivais criam memórias tão duradouras.
2: Férias com amigos.
1: Férias com amigos são quase sempre. Ou seja, todos os dias são um bocado a repetição
0: do mesmo.
2: Absolutamente não são.
0: Não.
2: Férias com amigos, bem, das melhores coisas é quando alguém diz algo no primeiro dia de férias com amigos que se vai tornar a frase icónica da
0: lendário.
2: Férias.
1: Mas imagina, lendário. Férias com amigos não vês a Erika Badu ao vivo. Percebes?
0: Ok.
2: Sim.
0: É pá, mas a logística, tipo, há 3 palcos e nós temos que andar deste para este e deste para este para ver. Para apanharmos. Ok, então 17h20 vamos aqui e depois saímos daqui às 17h30 para apanharmos a primeira música.
3: Realmente, a vossa questão.
2: Diogo.
3: Eu acho que é mais fácil marcar férias com amigos do que ir a festivais.
0: Olha, que isso não sei.
3: Festivais.
2: Depende dos amigos.
3: Muito calor, cada vez muito mais dinheiro.
1: E assim é essa.
3: Há sempre contratempos, é arranjar. Como ir para lá, onde é que ficar a dormir, tudo isso. Yeah. Enquanto a feira com amigos é marca-se a semana e depois pode-se ver.
1: É verdade.
2: Obrigado, malta.
0: É que é isso.
1: É
0: pá.
1: Que realmente os festivais. Antes tu ias por trote e meia, agora é tipo, tu tens que poupar durante o ano para poder ir a um festival.
2: É muito
1: tipo
2: mais do que trote e meia.
1: Yeah,
2: 10 tutas pelo menos. Eu já vi que chego. Passam as férias comigo. Sim, Pedro?
0: Posso só dizer mais uma coisa que eu odeio nos festivais?
2: Não. Golden Hunter Spotchy.
0: Sabem aquela parte onde estamos todos a sair e parecemos gado e tens de andar a uma velocidade lentíssima?
2: Sabes que agora, eu até gosto dessa parte, estamos todos a voltar.
0: Eu adoro ver as pessoas, eu odeio aquela velocidade. Andar àquela velocidade dá-me.
1: A falar do que aconteceu durante a noite.

0: Na cidade afiã, bom dia, este é o Acorde. Eu sou Arthur Simões, comigo Pedro Góias e Joana Miranda. Para o ouvinte que me enviou toda uma galeria com legenda: bom dia, Arthur, do casamento da Dua Lipa. Eu espero que durmas muito mal hoje à noite, ok? Espero que o ar-condicionado te estrague, se avarie.
1: E que tenhas daquelas noites casamento. Para que estás.
0: Não, é bonito. Não, olha.
1: Estite Chanel.
0: Olha, fixe, Chanel, olha, boa.
2: Boa para ela.
0: Sim,
2: boa
0: para ela. Tá bem, olha. Estamos em modo grande batalha.

0: não te estrague, se avaria. E que tenhas daquelas noites para que estás. Não, é bonito, é bonito. Não, olha.
1: Vestido Chanel.
0: Olha, fixe, Chanel, olha, boa.
2: Boa para ela.
0: Sim, sim, sim. Sim, também, olha. Estamos em modo grande batalha. A melhor parte do verão. Qual será? Bom, não são os festivais, claramente. Há bocado.
3: Não são.
0: Derrubados por férias com amigos. Arthur, por favor, não me desejes tanto mal. Eu já não dormi uma hora hoje. Ok. Retiro-te isso. Dorme bem. Mas espero que tenhas um pesadelo daqueles assim meio bizarros. Okay? Para já, o que é que será melhor? Ir à praia? Ou fazer um churrasco?
2: Duro.
0: Eu não acho que seja duro, acho que a praia é o elemento vitorioso, é claramente o elemento principal do verão. É aquilo no qual todos nós pensamos, está bem, um bom churrasco.
1: Mas churrascada à chuva não faz sentido, não é?
0: Ias mesmo abdicar de praia.
1: Ias abdicar de uma patuscada com os bros.
0: Ah, para ir à praia.
1: Patuscada com os rapazes.
0: É pá, é a vida.
1: Mas é que imagina, na churrascada podes estar numa piscina. Normalmente até se faz tipo em sítios onde.
3: É que é isso, podes ter água perto.
0: Não é a mesma coisa. Não, isto é batota, não é a mesma coisa que ir à praia. Não podemos substituir a praia por piscina.
1: Não, não, não. A praia não pode estar a comer piano e intermeada e.
3: Não é tão fixe, não é assim tão fixe.
0: O quê?
3: Não é assim tão fixe comer essas comidas na praia.
1: Acabaste de sair da grelha. Aí é bom.
0: Que sonho!
1: Não.
0: Na praia?
3: Não. É um sonho, mas alguma vez fazes isso? Não. Nós não fazemos churrasco na praia.
0: Não, porque
3: é
0: batota.
1: Arthur, tu não vais levar um. Nem sei como é que se chama, uma churrasqueira.
3: Não.
1: Para a areia.
0: Com essa atitude. Os senhores, uma vez à minha frente, tinham uma máquina de café e um gerador. Eu não estou a gozar. Eram para aí sete chapéus de sol. Sim, sim, sim.
1: Uma máquina de café, gerador.
3: Mas um gerador já vi famílias a fazer cenas insanas na praia.
1: Também eu.
0: Absolutamente.
3: A montar absolutos castelos mesmo.
1: Sim, sim, sim.
0: A praia tem bichos. É um argumento que temos aqui no WhatsApp.
1: A praia tem areia.
0: Factual. Oi,
4: é verdade. E a praia é fazer o churrasco. Isso é que é.
0: Pá, claro, é claro.
4: Isso é que é.
1: Pá, eu gosto de praia, mas eu prefiro muito mais churrasco. Que tem sol, dá para dar um mergulho na piscina. Olha, se não houver piscina, nem que seja uma mangueira, nem que seja um duche.
3: Ok.
1: Mas estamos ali
0: e
1: a comer.
0: E nunca mais vais à praia.
1: Mas
0: não, iluminas a praia para sempre.
1: Ah, pá, Arthur, cala-te, não iluminas a praia para sempre. É agora numa grande batalha, estamos a decidir um ao outro.
0: Então?
3: Qual é que preferias ir hoje? Quer dizer, iluminar para sempre?
0: Não, mas qual é a piada?
3: Só podes fazer um para sempre.
1: Não, sim. Um para sempre?
0: Claro.
1: Sim.
0: É que estamos aqui a discutir.
5: Bom dia.
0: O que é que eu sou daqui a mais agora? Não
5: sei. Vocês estão, fim de semana foi bom.
0: Maravilha.
5: Na minha opinião, a melhor parte do verão é mesmo quando ele acaba. Que eu odeio o verão.
1: Então,
5: podia ser todo o ano, frio, uma chuvinha.

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3: Ah, não, um robalo acabado de fazer pelo meu pai ou pelo meu tio João.
4: Pelos meus pais ou pelos meus tios.
5: Olá, malta. Eu não sei se conta, mas queria partilhar convosco que aqui no Norte, ali para os lados de Gaia, não é uma praia de mar, mas sim uma praia fluvial, ou seja, é rio, tem areia sim, e já tem lá as próprias churrasqueiras para que a gente possa utilizar para fazer os tais churrascos. Beijinhos.
6: Eu adoro
7: essa praia. Esta mágica.
4: Bom combo.
6: Vou de praia.
4: Pede. Ah, eu estou em praia.
6: Yeah, okay.
4: É na praia que tal? Tinha.
3: Yeah, mas na praia não há robalo feito pelo meu pai. E eu e os meus convívios de família são muito no verão, porque nós gostamos muito de.
4: Yeah, eu percebo essa parte, é bem fixe.
3: Pronto, bom. Pedro, nunca mais vais poder ir a um churrasco.
4: Yeah, e tu nunca mais vais poder ir à praia?
3: Eu estou chill, tenho piscina.
4: Pois.
6: Não se compara.

0: Leva tudo, calema com um delcinho. Estás na Cidade FM, bom dia, este é o Acorda Sur, Artur Simões, comigo Pedro Góias e Joana Miranda. O verão é espetacular. Quer dizer,
1: verão.
0: Para quase toda a gente, menos para aquela ouvinte que odeia o verão. Quer ver o verão à distância estes 3 meses, são uma tortura. Mas de resto...
2: Mas tem uma foto de frio na praia.
0: Jéssica, organiza a tua vida, ok?
2: Pode ser no inverno a foto.
0: Não, por acaso,
2: eu gosto de me tirar para aí no inverno também.
0: Válido,
2: é
0: válido, 100% válido. Qual é a melhor parte do verão? É o que estamos a tentar decidir hoje, contigo, nesta grande batalha. Próxima ronda, serão os 3 meses de férias ou os amores de verão?
2: Mas curtes?
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1: amor.
2: Fala-se público morangos com açúcar.
0: Como assim? É amor de verão? Yeah.
1: Não é. Amor e paixão são coisas diferentes. É uma paixão, paixoneta de verão.
2: Paixoneta de verão.
0: Malta, o que está aqui escrito é curtes de verão com capa. Eu não.
2: Eu acho que.
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3: Bom, não, mas agora a sério. O Royal, por acaso, sim senhora, tem playlists adaptadas ao teu estado de espírito. Há de ter uma playlist para o verão.
4: Agora tem
3: absoluta.
4: Lá uma parte que se chama Summer Zone. E claro, consegues ver várias rádios e só tocam músicas de verão. É muito fixe.
3: Portanto, quando pensar, epá, que música que eu meto?

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7: O melhor do verão é que há sempre um raio de sol à espreita.
8: Ai meu Deus, ai, eu sei.
9: Olha, fez-me rir.
8: Vocês mandam-me tanto abaixo.
10: Flip. Tiveste piada, pá. Essa é a pior parte, não é? Essa é a pior
9: parte. Não sei como é que nós não pensámos nisso, por acaso.
10: Não, por acaso é verdade. Yeah, é justo. Bom, estamos em modo grande batalha hoje. Para ver se decidirmos de uma vez por todas qual é a melhor parte do verão. 911-911-908, é o WhatsApp da Cidade FM. Ora bem, para já. Os 3 meses de férias, ou será que são os amores, as curtas, como lhes queiras chamar, de verão? Já opiniões aqui no nosso 911-911-908 e nós adoramos opiniões. Hey!
11: 3 meses de férias, malta, isso, desculpem lá, mas essa porcaria foi uma grande ilusão que nos...

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3: Você está com uma bola de ténis num boneco. Estás uma hora e meia a fazer isso.
4: Eu acho que foi numa dessas que eu tentei tirar-me da varanda com dois tupperwares para fingir que, para tentar voar. Mas não consegui porque não havia tupperwares lavados.
3: Tu achaste que tens que ir com o taparol lavado a tirar-te da varanda em moeda da graça?
5: Não pode ser um sujo.
4: Não enviar com um taparol cheio de gordura, achas? Bom dia, para quem trabalha nos ar-condicionados, é fácil gostar do verão. Este tem ar-condicionado em casa, também gosto mais. Para muita gente essa é a questão mais importante, não é? Por exemplo, a Joaninha diz: a melhor parte do verão é o fim.
3: Não é nada.
5: Oh, sério?
3: Não é.
4: Bem, a Joana vê as folhas a cair e vê que o outono está a chegar e começa assim.
3: Tão bom.
4: Tão bom. Olha, a festa acabou para toda a gente. Isto é mágico. 3 meses de férias ou curso de verão. Ainda não falámos dos amores de verão. Mas o que é que há para dizer?
5: Eu acho
4: aqui?
5: Que é curso de verão.
4: Porquê?
3: Eu percebo as curso de verão.
5: Espoletam em ti muito mais coisas no corpo. Tipo, coisas. Pronto, reações químicas do que as férias. As férias dão aborrecimento, às vezes dão.
4: Tu não tens espaço para estas brincadeiras de verão se não tiveres férias. É o tipo de coisas. Não,
3: tens caso, tens.
4: Ah, estás a 30 km, já vou pegar um autocarro e ter. Não podes fazer isto no verão, tem de ser durante as férias.
5: Sim.
3: Eu percebo, mas é tão bom no verão ver quando um amigo meu vem com uma rapariga e ele sabe perfeitamente, e ela também, que aquilo não vai durar nada e em setembro vai acabar, mas eles estão a fingir durante 3 meses e eu estou a apoiar aquela relação como se aquilo fosse durar. É isso,
4: vocês vão passar os curtos de verão, é isso? 3 meses de férias.
5: Eu acho que curtos de verão, curto verão ensinam-te imensa coisa sobre relações.
4: Ok, pronto,
5: curtas,
4: tá bem, já
5: ouvi. Mas ensinam.
4: Eu não.
5: E são divertidas, não aborrecem tanto como as férias às vezes aborrecem. As relações de verão dão assim, tipo, e tu sabes que não vais levar para a vida, mas se entusiasmam.
4: Ok, eliminámos 3 meses de férias em troca de.
5: Sim, 3 meses de férias é muito, as pessoas precisam de uma missão na vida.
4: E, a
5: curta às vezes é uma missão também.
3: É verdade. Epá, é que um amigo meu, se tiver uma relação de novembro a dezembro e de repente em janeiro já estiver com outra pessoa, eu vou dar-lhe na cabeça. Agora, se tiver em junho, julho e em agosto já estiver com outra, eu vou estar tipo, já? Uau!
5: É perfeito.
4: Não conta, não é?
3: Não conta.
4: Isto é escandaloso. Pedro Sampaio, Sequência Feiticeira, estamos a isso.

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0: sozinho. Prof Jam, estás na Cidade FM. Bom dia, uma espetacular segunda-feira. Eu sou Artur Simões, comigo Pedro Góias, Joana Miranda e Mariana Serrano.
1: Alô, bom dia. O calor intenso vai manter-se até amanhã. As máximas podem ultrapassar os 40 graus, sobretudo no interior. Depois, na quarta-feira, há uma descida acentuada das máximas. Hoje, há vários distritos com aviso amarelo por causa do calor e 3 em aviso laranja, são eles Bragança, Guarda e Vila Real. Em França, uma onda de calor está a fazer o país parar. As escolas vão estar fechadas e os transportes públicos sem ar-condicionado não vão circular. Metade do território francês está em aviso vermelho. O pato Merlin é o embaixador da FIFA no México.
0: Yes.
1: É um pato que usa a camisola da seleção mexicana, está a fazer um furor nas redes sociais e não só, porque este pato vai a fanzones, vai às festas, está em todo o lado com a camisola vestida. O pato foi nomeado como embaixador oficial da FIFA na Cidade do México. A família vendia refrigerantes e águas engarrafadas junto a esta cidade. Agora, este pato também está a ser considerado como um elemento de sorte, já que o México ganhou os 2 jogos do Mundial.
0: Ah, claro, ok. É sempre. Pronto, sim. Já foi elevado a divindade.
1: Sim. Vamos ver se o México não perde. Eu ponho um grande peso nesta seleção, porque se eles perdem, pode haver arroz de pato e nós não queremos arroz de pato.
0: É, não é?
2: Sim.
1: É que as pessoas depois culpam um animal que não tem culpa nenhuma.
0: O pato que faça lá as suas magias, as suas coisas de pato, seja o que for.
1: Os jogadores que estejam em campo, como deve ser, que o pato não pode ir para o forno.
0: Porque, pato, sabes o que aconteceu ao povo Paulo? Lembras-te do povo Paulo? Também conseguiu prever.
1: Mas esse nem pôde ver a vitória, porque ele foi comido.

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0: Bad Bunny, devem tirar umas fotos, estás na Cidade FM. Bom dia, este é o Acorda. Eu sou Artur Simões, comigo Pedro Góias e Joana Miranda. Estamos em modo grande batalha. Para já, são 9 da manhã.
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0: E este é o tipo de mensagens que estamos a receber.
2: Epá, chupa em gelo, mas não tirem os dias gigantes, meu. Pelo amor de Deus.
0: Minha Nossa Senhora, ok, então vá, vamos por partes. A melhor parte do verão, qual é? 911-911-908, é o WhatsApp da Cidade FM. Será que é um bom gelado? Fresquinho, delicioso, oh, doce. Ou os dias intermináveis?
3: Eu acho que o dia comprido dá imenso jeito.
0: Bem, dá uma vida. Se bem
3: dá
0: que,
3: vida.
0: Para nós em particular, se formos egoístas,
3: sim, vamos para a cama e ainda está sol.
0: Isso é absolutamente bizarro.
3: Tipo, sim. Eu ontem meio que estava quase a adormecer, mas ainda tinha que ir à casa de banho. E fui à casa de banho e estava luz a ver.
0: O sol estava a brilhar,
3: e,
0: não é?
3: E eu estava tipo, ai, que vergonha.
0: Mas
3: dá imenso jeito. Não há nada mais deprimente do que serem 5 da tarde e já está de noite.
0: Absolutamente,
4: é
0: sim.
4: Que é
3: horrível.
4: Isso é tão mau, isso é tão triste.
0: O que muita gente diz aqui no nosso WhatsApp é, pá, se é fácil, então gelados podes comer todos os anos, dias compridos, só no verão.
3: Certo, eu mas entendo. Um gelado no inverno é a mesma coisa que estares na rua, com calor, sol, ou quando sais da água e está bem quente na praia, yeah, e estás a comer um calipo.
4: Ou quando acabas de almoçar e arrebentas uma daquelas caixas que traz 6 gelados, sabes? Não?
0: Não. Oh Pedro, vá, uma assim, vá.
3: Okay.
0: Duas.
4: Não, mas não são muito grandes, não sabem aquelas caixinhas que têm tipo 6 gelados?
3: E tu comes
4: são
3: os
4: a versão
3: seis?
4: Grande, mas
0: comes
4: em mini.
0: A caixa inteira?
4: Não, são versões minis do gelado grande, não sabem
3: okay,
4: essas.
3: Mas comes 6?
4: Já. Yeah.
3: Olha, vou dizer uma coisa que eu nunca disse a ninguém.
5: Podes dizer.
3: Eu houve boa noite, pai, eu não sei o que é que me deu, mas o meu jantar foram 3 cornetes de morango.
4: E bem.
3: Houve uma noite que eu me passei mesmo, olha, estava maluca.
4: Olha, esta semana eu com as minhas irmãs sozinhas em casa, o que é que achas que eu jantava?
3: Essas caixas,
0: malta,
3: comprei.
0: Só pode passar uma. Eu voto.
3: Dias.
0: Os dias compridos, para sempre.
4: Eu estou completamente em dias também.
0: É, não é?
3: Yeah. Então, acho olha, claro. Consenso.
0: Isto é muito raro.
4: Apesar de que.
0: Pronto, o que é que foi agora?
4: Temos de ser sinceros.
0: Já eliminamos os gelados.
4: Mas o gelado no verão é mesmo insano.
0: Cada vez
4: mas
0: mais
4: é.
0: Pequenos ainda por cima.
4: Pois é, olha, muito bom ponto.
3: Olha,
4: mais pequenos, mais caros.
3: Boa. Isto tem de acabar.
0: Minha Nossa Senhora, estão hilariantes agora, os gelados.
4: Estão hilariantemente pequenos.
3: O gelado é do tamanho de uma banana da Madeira.
4: Pois é.

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3: Estamos a celebrar o verão! E à moda de acorda, celebramos o verão. Discutindo entre nós.
4: É bom.
3: E atenção, isso inclui os ouvintes também.
5: Mas se vocês eliminassem os dias grandes por causa da porcaria de um calipo, eu ia-me passar aqui daqui.
3: Não adoras o verão? Eu adoro. 911-919-78 é o WhatsApp da Cidade FM. E chegamos às meias finais. Ora bem, o que é melhor? Serão as férias com amigos? Ou as... e vou ler, tal como está aqui, as curtas com capa de verão.
4: Muitas das vezes vêm juntas.
3: Muitas das vezes vêm juntas, é verdade. Muitas das vezes uma estraga a outra também.
4: Olha, verdade.
3: É, não é?
4: Ou o curto estraga as tuas férias com amigos, ou as tuas férias de amigos estragam o teu curto.
6: Yep. Ah, eu acho que uma paixoneta ou uma curto nunca pode estragar nada na tua vida, normal.
3: Porquê?
6: Porque senão não é
4: uma paixoneta de verão.
6: Tipo, tu tens que saber quando entras nela que tipo. É uma cena para te divertires.
4: É isso. A paixoneta de verão não mexe com a tua vida pessoal.
6: O problema de muitas pessoas é que metem toda a gente numa só caixa, que é, isto vai ser o meu futuro. Não, há pessoas que são só para nos divertir.
3: Não são futuro, são só junho, julho e agosto.
6: São só o presente.
4: Sim. E também te digo uma coisa, a paixoneta de verão, as duas pessoas têm que saber que aquilo não vai dar em nada, não é um casamento, mas temos as duas que fingir durante o verão todo que vamos casar.
6: Isso é o mais giro.
3: Pois é.
6: É tipo, é andar de mãos dadas, é dar beijinhos na boca e dizer, tu és tão fixe, ah, que bom, que giro. Será que os teus pais iam gostar de mim?
4: Não, será que os teus pais iam gostar?

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3: Direction, yeah, também eu. Yeah, yeah, yeah, we're fish. Era só isto. Bora surfar? Yeah, eu sei. Yeah.
4: Bora surfar.
3: Era literalmente
4: só isto.
3: Ok. Bom, eu tenho que defender as férias com amigos até ao absoluto fim.
4: Eu acho que as férias de amigos são muito fixe, mas já me causaram mais constrangimentos na minha vida e já me deixaram mais nervoso do que curtos.
3: A sério? Verão.
4: Muito bem.
3: Oh, as experiências estão diferentes.
5: Oh, pelo cabeça. Por amor de Deus, Felipe. Metam as curtos no verão no inverno.
6: Está tudo maluco.
5: E vamos de férias com os amigos.
6: Não,
5: os amigos estão lá sempre para nós.
6: É isso.
5: Para todas as
4: isso
5: ocasiões.
4: É verdade.
5: A curto de verão.
6: É passageira, pronto.
5: Lá está, é curta.
3: Enquanto escola de helicóptero aqui.
5: Sim. Com os amigos.
6: Eu adoro curtos de verão, mas.
4: Férias com amigos dá muito mais histórias.
3: Exatamente.
4: Muito mais.
6: Eu acho que vou escolher a história. Vou escolher a férias com amigos.
4: Sim.
3: Está claro. Está claro. Curtos de verão, eliminadas.
6: É uma pena.
3: Toma, Marta. Não foi assim tão especial quanto isso.
4: Não foste assim tão fixe.
3: Vamos à música. Vizinhos, pobres namorados. Boa viagem. Não faz sentido.

0: Álcool e prazer. Digitela com a Pet Gang, estás na Cidade FM. Bom dia, este é o Acordas. Estamos em modo grande batalha. A melhor parte do verão. Qual será? 911-911-908. É o WhatsApp da Cidade FM. Temos ouvintes revoltados, malta. Temos notas de repúdio no nosso
1: WhatsApp. Queremos ouvi-las a todas.
0: Olá, Nelson.
2: Como assim? Como assim eliminaram as curtas de verão?
0: Eliminámos as curtas de verão.
2: Eu quero deixar aqui o meu repúdio.
0: Ah.
2: Porque quem nunca deixou de estar com os amigos numa noite de amigos por causa de uma curta de verão? E agora vocês abandonam as curtas de verão por causa dos amigos? Acho obsceno.
1: Já abandonei ambos. Tipo, amigos para uma curta e curto para amigos.
0: É uma questão de equilíbrio, não é?
1: É isso. É bom lançar a vida.
3: Mas já vem uma cena que eu sinto curto, não é?

0: agora mais velha, mas curtos de verão, quando eu era mais nova, eu lembro-me sempre, tipo, praia grande, estamos todos bronzeados e há sempre uma miúda que está a chorar.
1: Ah, yeah.
0: Há sempre uma miúda na noite que está a chorar porque o Manel... Oh, pai, ele é sempre assim, tipo, ele já me faz isto, epá, já é o terceiro verão. Eu nunca... Tipo, há sempre uma miúda que está a chorar.
2: Pois é.
0: Por causa do Zé Maria ou do Manel ou do...
3: Nunca mais.
0: E as amigas todas, tipo, ele... Ele não pode mesmo continuar a fazer
1: não,
0: isto.
1: Não,
0: tu tens que ser, tu tens
1: não,
0: que ser tu, ele não te merece. Tu tens que ser tu tens que ser a pior lembrança dele neste momento. Tu tens que fazer
1: tens
0: o máximo.
1: Destruí-lo.
0: Sim, tens de destruí-lo.
1: E há sempre um gajo que é tipo, ele sempre foi assim. O é pragmático, não é?
0: Não, os amigos dele estão todos tipo, porquê que ela ainda tem esperança?
2: Yeah. E vais ver e é um tipo que lhe passa o vento por um ouvido e entra,
1: sim.
2: Por um e sai para o outro.
0: Ele no, fundo gosta dela, só que pá, ele tem 18 anos e ele está a arrebentar. Ele quer espalhar a semente.
2: Ok! Epá, porquê? Porque era mesmo necessário.
0: Opa,
2: era mesmo
0: porque
2: necessário.
0: É verdade, é que eu estou-me a lembrar necessário. De tantas coisas, tipo festas em casa dos amigos e não sei o quê, e está tudo tipo com as bochechas coradas. É pá, sei lá.
2: Olha, vou ter uma música.
0: Praia, ainda temos areia no cabelo e estamos a chorar por causa do Zé.
2: É real, é real.

0: Night, BTS, estás na Cidade FM. Bom dia, este é o Acorda. Eu sou Artur Simões, comigo Pedro Gaia e João Miranda. Tudo em modo grande batalha. Ora bem, o que é que se passa nesta grande batalha?
1: O que é?
2: Falamos do verão.
3: É a melhor parte do verão.
0: Qual é? 911-911-978. WhatsApp da Cidade FM para nos ajudares a decidir. Para já. Será a praia? Os dias intermináveis. Sim, já não anoitece às 5 da tarde.
3: Tão bom.
0: Às 6 parece que ainda são 2. E o pôr do sol às 9:30 é imperdível.

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3: Praia, sem dúvida, diz a Carolina.
4: Opa, eu acho que, sinceramente,
3: salvem a praia!
4: As pessoas chitam-se demasiado com a praia.
3: Não, a praia tem muitas coisas
4: fixas. Praia é muito fixe.
3: Oh, Joana.
4: Mas nós temos piscinas.
3: Não, mas a piscina não consegue reproduzir
4: 10%
3: daquilo que pode ser a praia.
4: Mar,
3: tudo, toda a experiência. Jogares à bola, te deixas saltar num sítio, estás a nadar, vês um
4: analisar
3: peixe.
4: Analisar corpos, não é?
3: Yeah, tudo.
4: Por acaso, uma coisa que eu gosto na praia é analisar os corpos das pessoas.
3: Mesmo só o facto.
4: Nós temos os corpos todos diferentes.
3: Eu nem sou a favor, mas tipo, só o facto de poderes fazer xixi num mar gigante, eu nem gosto de fazer xixi
5: Como
3: no mar.
5: É que isso é um fator?
3: Não, pá, é muito mais fixe, tu podes fazer na piscina.
4: Xixi
3: não.
4: No mar é ótimo.
3: Yeah.
5: Não é bem uma coisa que eu.
3: Sim. E tens boas atividades na praia. Boas atividades.
5: Eu acho difícil abdicar da praia, mas ainda por cima, quando tantos ouvintes dizem, pá, por favor, não eliminem a praia.
3: É impossível abdicar da praia.
4: Mas é difícil.
3: As pessoas marcam férias de propósito
4: então,
3: para irem para lá.
4: Então, olha, então querem acabar os dias às 5 da tarde, é isso?
3: Eu preferia conseguir continuar a ir à praia, mas os dias terminavam às 5 da tarde.
6: Bom dia, cidade, yeah. Bom dia, malta. Adquiri há cerca de um mês uma autocaravana e desde então não quero outra coisa. Para mim é uma liberdade, é tudo 5 estrelas.
3: Acredito.
6: É muito bom. Para quem gosta de campismo, é muito bom mesmo. Top.
4: Top!
6: Graças, Filipe Leiria.
3: Bem,
4: top
3: então,
4: de los tops.
5: Uma viagem de autocaravana no verão.
3: Yeah. Que espetáculo.
4: Não há nada que me dê mais ansiedade do que imaginar esse cenário.
3: É pá, como é que é possível? Parece tão fixe.
4: Autocaravana. Yeah,
3: parece bem fixe.
4: Autocaravana. Ficas com a roupa toda amarrotada, tens que fazer as necessidades num pote.
5: Ok, pronto. Está bem.
4: Está um calor, tipo, tens que estacionar aquilo, fica um bafo lá dentro.
3: Não fica assim.
4: Tens que cozinhar no sítio onde vais dormir.
5: Como assim cozinhar no sítio onde vais dormir?
4: Sim, a cozinha tipo, é ao lado da cama, praticamente.
5: Podes só ir a umas rasgas. Ok, pronto. Malta, praia ou dias compridos, eu voto de praia.
3: Eu estou completamente de praia.
5: Yeah.
4: Dias claro. Compridos.
5: Lamento. A final desta grande batalha é mais daqui a pouco.
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3: Talvez você precise de mim, vai que estás na Cidade FM. Bom dia, este é o Acorda. Já a seguir vamos ao Magazine com Mariana Serrano.
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3: A temperatura média de quase 22 graus em todo o país e as próximas noites também devem ser muito quentes. Arthur, agora tenho uma questão que eu não fiquei com tempo para fazer.
4: Mariana, vamos a isso.
3: Tens aí um som.
4: Aonde?
3: No teu mail.
5: Ah, ok. Não, claro.
4: Calma,
5: sim,
4: o Arthur está aí.
3: Olha, mas já vou fazer uma pausa técnica.
5: Sim, não, claro,
6: o calor em França eu acho que se deve à Fête la Musique.
3: Já viste?
6: A quantidade de pessoas que estavam lá a bombar.
3: Okay. É possível. E a nadar no rio? Já viram as pessoas a nadar no rio?
6: A nadar
3: aquilo
6: no rio?
3: Está...
6: Do quê? No... Como é que se chama? No
4: Sena.
3: Sim, é um ótimo. Aliás, quando foram os Jogos Olímpicos, percebeu-se que aquele.
4: Sim, sim. Aquele não era
6: óleo.
4: Já tenho, obrigado, malta.
3: Muito obrigada, estamos de volta. Então vamos passar de França para o Mundial.
4: Bora. Vamos a isso.
3: Hoje a Noruega joga com o Senegal, mas ontem milhares de adeptos noruegueses juntaram-se para remar na Times Square.
4: Yes!
3: Isto é conhecido como o Viking Row. É feito quer em estádios, quer em bares. E neste caso encheu a Times Square completa com jogadores vestidos a rigor, como se fosse dia de jogo, para fazer este momento e homenagear a equipa, inspirada exatamente num barco viking. Por isso é que eles fazem movimento com as mãos.
4: Lindo!
6: Nós fizemos isto no Travis Scott.
4: Sim. Não eram propriamente vikings, eram putos tipo o Pedro. Eras tu, não era?
6: Pedrikings.
4: Pedrikings, mas sim.
3: Nunca achei que seria uma linha tão fina a separar aquilo que é um concerto do Travis Scott e um jogo da Noruega. Mas
4: não acredito é. Acredita que é. Mariana, muito obrigado.
3: E até amanhã.
4: Daqui a pouco, a final da grande batalha. Hoje, que estamos a decidir contigo. Qual a melhor parte do verão? Tem muito bom, sim, mas qual é o melhor mesmo? Praia ou férias com amigos? Para já, Dave Contemps. Esta chama-se Rain Dance. Toca aqui agora, só se quiseres.
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0: Férias com amigos trazem memórias, trazem memes internos, inside jokes, piadas entre nós, ficam para sempre. Mas eu não vou eliminar a praia.
1: A praia marcou muito mais.
2: Férias com amigos.
0: Eu sou da praia.
2: Férias com amigos que podem ser em qualquer outro sítio. Tipo, eu nunca mais fazer férias com amigos, é impossível mesmo. É impossível. Eu não vou fazer férias o resto da minha vida. Vou fazer com quem?
1: Que é isso? Férias com amigos é mesmo diferente.
2: Posso fazer com o meu namorado, mas vou fazer como?
0: Podes fazer no inverno, por exemplo. Bom dia, muito fácil, praia, verão. Porque férias com amigos fazemos quando quisermos. Seja inverno ou verão, por exemplo. Fez?
2: Está bem. Mas aqui estamos a cortar férias com amigos. Ou é férias de verão com amigos?
0: Férias com amigos, é o que eu tenho aqui.
2: É isso? Eu prefiro férias com amigos.
0: Será essa a melhor parte do verão?
1: Eu acho que definitivamente férias com amigos é a melhor parte do verão. É um cantinho absurdo. Para além da cena de é onde saem as melhores histórias e tudo mais.
2: É isso. E é onde tu ligas mais emocionalmente com os teus amigos. É quando já não há tema de conversa e surge aquele tema que nunca surgiria só em
1: e vês coisas da real personalidade. Vês quem é que não gosta de lavar a louça e tudo mais. É aí que se vê tudo.
0: Ok.
2: É verdade.
0: É a melhor parte do verão.
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0: É reparar que o Mike não gosta de lavar a louça.
1: Mas é.
0: Meus caros, produtor. Salvador, tens neste momento os resultados da sondagem do nosso WhatsApp nas tuas mãos.
4: É verdade.
0: Correto. Portanto, aos 5.
4: 3, 2, 1. Férias com amigos.
0: Férias com amigos? A sério passou?
1: Yeah.
0: A sério?
1: Férias com amigos é o vencedor.
4: A diferença é de 5 pessoas.
1: Mas é uma diferença?
0: Vocês vão mesmo eliminar a praia para poderem ir com os amigos até à hora?
2: Sim, sim.
1: Ah, pá, pronto, vais com. De férias com os. Aliás, vais para. Pá, sei lá, para piscinas municipais! Piscinas municipais! Beja! Castro Verde! Santarém!
2: Ok.
4: Olha, e eu quero contrariar aqui a Joana, que disse que as férias de amigos eram para fazer ligações, eu acho que é mais para cortar ligações.
1: Percebo.
2: Entendo perfeitamente. Se tu não sabes gerir as tuas amizades, problema teu.
1: Não, e há amigos nossos que são animais.
0: Oh, Joana.
2: É verdade. É verdade.
0: Foi bem observado aqui.
2: Eu uma vez fui de férias com um grupo de amigas e houve uma que eu nunca mais a vi da mesma maneira.
1: Pois, aí lá está.
0: O que é que ela fez?
2: Irritou-me para sempre.
0: Ok. Que é, viu-te a meter as cuecas no micro-ondas
1: e não gostou.
2: Ela era demasiado obcecada por programas e horários e é tipo, pois. Ai que seca.
0: Bem, olha, mas foi o que vocês escolheram. É a melhor parte do verão, segundo os ouvintes da Cidade FM. Férias com amigos. Está bem.

0: Karol G. Se antes teu bem conhecido, estás na Cidade FM. Bom dia, este é o Acorda Surtur Simões, comigo Pedro Goias e Joana Miranda. E alguém fez porcaria. Ora bem, há pouco serem abertas as pré-vendas de GTA 6. 25 de junho de 2026 é quando podes reservar o jogo.
1: Está quase.
0: Houve uma fuga de informação. Este jogo, evidentemente, e pronto, enfim, toda a saga está envolta numa série de rumores, não é? Numa série de teorias. E uma questão que, pronto, que era importante descobrir era qual será o preço de GTA 6.
1: Claro.
0: Discutimos até isso aqui no estúdio.
2: Exatamente.
0: Houve quem dissesse 150 euros.
2: Olha.
0: Houve quem dissesse 99,99.
2: Houve quem dissesse 100.
0: Houve um género qualquer que disse 89,99. Eu não sei quem é que foi, mas...
1: E que acertou no preço.
0: Bom, o que é certo é que...
2: Não, estamos quase todos certos.
1: Sim, porque na verdade existem vários.
0: Houve uma fuga de informação e foi numa loja que, apesar de ser francesa, ou pelo menos a marca, foi numa loja de Portugal, ok?
1: Então bom.

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3: Versão de 119,99 e uma versão de 199,99. Estávamos aqui a dizer, pá, o que é que será que isso traz? O produtor Salvador disse, epá, vem com uma arma.
4: Vem com uma pistola.
3: Uma pistola e um livro de instruções como roubares um carro também.
4: Opa, mas eu fico tão contente que isto tenha sido em Portugal. Eu gosto destas coisas. A Rockstar está tipo há 10 anos
3: a cozinhar
4: este lançamento e tudo mais. Quando é que é este ano? Não é, afinal, para o ano. Pois agora é aqui, agora estamos a melhorar aqui. Agora gastamos mais de trilhões de euros e de repente há aqui uma loja em Portugal que é tipo, malta, eles deram-nos a informação e nós já sabemos quanto é que custa, querem saber?
5: Conseguimos. Portugal, Lisboa. Esperávamos, desejávamos, conseguimos. Vitória.
3: É nossa. Sim, senhora, não é?
4: Esta é a nossa.
3: Epá, não despeçam, rapaz, por favor.
4: Não, espero que não, pá.
3: Quem nunca?
4: Aliás, que deve estar uma confusão.
3: Foi publicidade e tudo, não é?
4: Foi publicidade, é verdade. Bem feito.

0: Easy, Olivia Dean, estás na Cidade FM, bom dia, este é o Acorda. Eu sou Arthur Simões, comigo Pedro Gaias e Joana Miranda. Vocês já agendaram todas as vossas viagens de verão do resto do ano?
1: Não.
0: Do ano que vem ainda não?
1: Ok. Eu tenho 10 dias de férias para gozar.
0: Ah, uau, ok.
1: Yes.
0: Então olha, se marcares um voo, tenta marcar o primeiro do dia, ok?
1: Ok.
0: Os voos mais cedo têm maior probabilidade de sair a horas do que os voos mais tarde ou da noite. Segundo uma análise.
1: Ah, como aquela coisa dos autocarros.
0: No Washington Post. É como a cena dos autocarros? Como assim?
1: Não sabem, quando o primeiro atrasa, o segundo já vai atrasar, o terceiro vai atrasar e depois é em cadeia.
0: Talvez tenha algo a ver com isso, sim. Durante o verão, as tempestades e trovoadas costumam surgir mais frequentemente à tarde, causando atrasos em cascata nos aeroportos.
1: Ah, é isso mesmo. Okay.
0: O primeiro voo da manhã tem cerca de 30% mais probabilidade de partir pontualmente. Esses aviões normalmente já estão estacionados no aeroporto desde a noite anterior, reduz o risco de atrasos provocados também por problemas em voos anteriores. Ao longo do dia, pequenos problemas acumulam-se: atrasos, manutenção, tráfego aéreo, meteorologia, está uma gaivota na pista, está um drone, alguém está a chorar, alguém deu à luz, pronto, tornando os voos posteriores mais vulneráveis a perturbações. Portanto, se o teu voo matinal for cancelado, pior das hipóteses, ainda tens mais opções de reencaminhamento durante o resto do dia.
1: Yeah. Havia essa teoria nos autocarros na minha faculdade, quando eu estava aí para a faculdade de manhã, se o primeiro atrasava, nós já sabíamos que ao final do dia ia ser insano.
0: Já havia uma equação e tudo, não
1: é? Se houve uma senhora que às 7h20 da manhã ficou com a mochila, com o fio de, sabe, aqueles carrinhos de mercado preso na porta, nós já sabíamos, ao final da tarde isso vai estar.
0: O efeito roleto dos autocarros, não é? Portanto, uma dica: Cidade FM, acorda. Washington Post. Tenta marcar o primeiro voo, ok? Se fores paranoico como eu.
1: Paranoico?
0: Epá, em voos?
1: Sim.
0: Yeah, absolutamente.
1: Aí, ok.
0: Não, não, não em termos de segurança, mas em termos de. Será que vai ser cancelado agora? Está a haver greve de tráfego aéreo em França e por causa do. Yeah. Não sei o que, não sei o que mais.

0: combustível e pronto.
1: Este ano, pela primeira vez, pedi um seguro de viagem.
0: Ok, e que tal?
1: Estou a ficar adulta, sinto-me mais confortável agora.
0: É, não é?
1: Mas custa, pá.
0: A minha abordagem costuma ser: Deus no comando. Não era para ser, não era para ser.
2: Yeah.
0: E um dia vai morrer mal.
2: 100% de fé.
0: É, não é?
2: Sempre.
0: Um dia vai correr mal. Where's my husband? Everybody aqui agora, na Cidade FM. Só se quiser, vamos a isso.

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3: With MC, Show Me Love, estás na Cidade FM, bom dia, este é o Acorda, eu sou Arthur Simões, comigo Pedro Góias e Joana Miranda, e a missão a Bola FM está mais que on. Ora bem, a bola já viajou.
4: Já deu o pontapé de saída.
3: Vamos dizer que sim. Dia 17 de junho, às 4, saiu da rádio. Às 6, viu o jogo de Portugal-Congo, República Democrática do Congo, atenção, no Terreiro do Paço. Dormiu no Montijo, portanto risca Setúbal. Teve reuniões no Parque das Nações, temos foto que comprova isso. Depois, dia 18, às 6 da tarde, a Elizabeth passou a bola ao colega José. O José levou a bola até ao Porto. Bem, e já foi a todo lado. Temos muitas fotos aqui. Está a ser divertido acompanhá-la. Ver a bola passar de mão em mão. Esteve no Porto, passou pelo Estádio do Dragão, foi a Braga, Viana do Castelo. Esteve em restaurantes, esteve no Mar Shopping, esteve em todo lado. E agora, pode estar nas tuas mãos. Neste momento, tanto quanto sei, está no Norte Shopping.
5: Está no Norte Shopping, não, sim, é? Senhora. Estou okay. Aqui a ver, está à frente da loja da Gant.
3: Ah. Ok.
5: Está a fazer umas comprinhas.
3: Portanto,
5: vai estar no Norte Shopping até às 4 da tarde.
3: O objetivo é levar a bola a todos os pontos do país, a todos os distritos do país e às ilhas, até que o Mundial acabe. E precisamos da tua ajuda. Portanto, se até às 4 da tarde hoje puderes passar pelo Norte Shopping, depois nós entramos em contacto com... Aliás, entra em contacto connosco e depois tentamos aqui combinar as coisas para agarrar a bola e levá-la ainda mais para Norte. Nós agradecemos.
5: Exatamente.
3: Porque

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3: Também sim. E muitos outros que estiveram no mítico dia em que todas as rádios se reuniram na semana passada. Neste momento, pacientemente à tua espera. Ah, acabei de sair do Norte Shopping. Fogo! Em que loja é que está para eu não deixarmos a nossa marca? Bom, já combinamos sim, Joana?
4: Eu ia dizer que tenho saudades desse dia.
3: Da semana
4: esse
3: passada
4: dia,
3: em que.
4: Yeah, não sei porque eu fiquei com. Esse dia foi especial.
3: Yeah, claro que foi especial. De rádios rivais reunidas no mesmo lugar, todos os locutores e mais alguns ali. O Éder apareceu. Foi mágico.
4: O meu primeiro post no LinkedIn.
3: Pois é, isso temos todos a celebrar, não é? Bom, dá-nos o toque e nós tentamos fazer acontecer. Sim, Pedro.
5: Queria só dizer que os distritos mais importantes agora eram Vila Real e Bragança. Portanto, se fores para lá, sim, porque é os que nos faltam assim mais do norte-norte.
3: Portanto, se viajares do Porto até.
5: Vila Real ou Bragança.
4: Ou qualquer. Olha, e sabem o que era giro? Tipo, uma malandrice. Que era metê-lo um bocadinho em Espanha e tirar.
3: Podemos tentar.
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0: Tequila, Nani, estás na Cidade FM. Bom dia, este é o Acorda. Eu sou Artur Simões, comigo Pedro Góias e Joana Miranda. E a... Epá, o que é que se passou? Era isso que eu gostava de saber. Então nós forramos o estúdio com placas Show Me The Money. Fizemos todo um dia do Show Me The Money. 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Ligámos na sexta-feira e ninguém atendeu.
1: Como é que é possível?
0: É escandaloso.
1: Mas qual é que será a razão? Não perceberam as regras ou...
0: Sabes quando às vezes enviam mensagem a dizer: olha, podem cantar os parabéns à minha prima Tânia, se faz favor. Sim. Nós cantamos os parabéns e depois dizem: não estava a ouvir, peço desculpa. É a mesma coisa. É a mesma coisa.
1: Ou então não curtem dinheiro.
0: Se calhar não gostam de dinheiro. Também é possível.
1: E se for esse o caso, está tudo bem, mas pelo menos atendam e dão-nos. Não é por aí.
0: Ora bem. Há mais dinheiro para dar. 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E eu, pronto, sublinho sempre essa parte, é importante. 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Vá lá, é para atender, não faças isto outra vez. Não faças, nós tivemos 4 horas aqui a treinar, ok?
1: Não pode ser.
0: Tivemos a ensaiar, Show Me The Money, houve malta a editar vídeos, houve malta a montar e ninguém entendeu. Como é que é possível? Bom, esta semana os 45 mil podem muito bem ser teus. Boa sorte!
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0: Grandchild, Sabrina Carpenter, estás na Cidade FM, bom dia. Eu sou Artur Simões, comigo Pedro Góias e Joana Miranda, e este foi o Acorda. Estou até aí 3 ou 4 oitavas acima.
1: Sim, Joana. Achei que ficava giro.
2: Foi criativo.
0: Muito obrigado por ter estado desse lado. Obrigado por nos teres acompanhado em mais uma manhã. E os meus olhos enganam-me ou é Beatriz Pinto que eu vejo à minha frente?
1: É,
0: tu és das noites, tu és do...
1: Pois é, eu sou das noites, mas eu sou uma pessoa muito multifacetada. E eu trabalho bem à noite. É porque eu trabalho bem em qualquer horário, já.
0: Sim, é por causa disso,
1: férias,
0: ok?
1: Certo, enganei-me, desculpa.
0: Não, não,
1: ir de férias foi um acontecimento que aconteceu por acaso.
0: Um acontecimento que aconteceu, exatamente. E o acontecimento que vai acontecer daqui a pouco é Beatriz Pinto assumir os controles e fazer companhia até às 4 da tarde. Nós voltamos amanhã às 7 da manhã. Tchau!
2: Tchau, tchau!
1: Beatriz Pinto!
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0: Espera aí, não é? Não,
2: o que é?
1: É! É, já
2: é, Beatriz!
0: É tu, já! Ah, ok! Não, Beatriz Pinto!
2: Quiser ela?
1: Beatriz Pinto!
0: Então, mas alguém disse Beatriz. É Beatriz Pinto, não é?
2: É, está tudo certo.
0: Ok, pronto!

Bad Bunny chama-se, tem que tirar mais fotos e que eu vou tocar na Cidade FM. Boa viagem e bom dia. Estás aqui, não podia estar melhor. Eu sei que normalmente não estás habituado a ouvir-me esta hora, até porque normalmente eu passo as noites da Cidade FM das 8 às 10, mas hoje e amanhã e depois da amanhã, ou seja, até sexta, sou eu que fico por aqui contigo. Beatriz, o que é que traz hoje? Ah, eu não sei se me apresentei. Apresentei-me. Beatriz Pinto. Até às 4 da tarde sou eu mesmo. Hoje falamos sobre muitas coisas, como sempre. Eu tenho aqui sempre temas muito interessantes para trazer para cima da mesa. Um deles um dos temas que vamos falar hoje vai ser compras estúpidas que já fizemos. Ou seja, compras que não eram bem necessárias. Mas nós às vezes gostamos de gastar dinheiro assim, não é? Trago também muitas histórias bizarras. Não fosse eu, não digo a rainha de histórias bizarras, mas uma das, posso dizer a princesa, porque eu acho que a rainha é a Catarina Silva. Mas pronto, desta vez uma das histórias bizarras que eu trago. E acho importante começar já a dizer isto, que é dizer-te mais ou menos o que é que tu podes esperar. Uma das histórias bizarras que eu trago são eleições, mas em vez de pessoas, com animais, que às vezes dá um bocado ao mesmo. Trago também muitas novidades, quer seja no mundo da música e também no meio da fofoca. Portanto, é ficares por aí nestas 5 horas. Vamos aproveitar, vamos ter aqui um bom tempo, portanto, conto contigo. Para já, vamos à música, ficas bem entregue ao Olivia Dean com esta Man I Need. 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

Rita Japa, como posso até não dar flores, foi esta que acabaste a ouvir na Cidade FM. Boa viagem, boa segunda-feira. E é assim, eu não sei quanto a ti, mas eu não é muito comum eu fazer este horário. Portanto, que tal assim um pedido de amiga mais ou menos, não é? Locutora para ouvinte. E se mandasse as boas-vindas, não é? Eu gostava, eu não costumo ser esta pessoa e, aliás, já aconteceu noutras fases em que eu vou fazer um programa diferente e tenho sempre aqui uma passagem de testemunho, como ainda há bocadinho fizemos com a corda, e normalmente eu digo assim ao host, à pessoa que está aqui a tratar da mesa e dos botões: olha, podes dizer às pessoas para me darem as boas-vindas? É porque eu sinto mais confortável. Sinto mais confortável do que estar a pedir, literalmente, para as pessoas me dizerem olá, Beatriz. Aliás, na verdade, temos aqui uma mensagem da Rita que diz olá, Beatriz. Portanto, eu já estou feliz com esta boa recepção. Manda a tua mensagem 911-911-978 e diz-me de onde me estás a ouvir, porque eu quero saber onde é que vocês moram. Eu posso dizer que uma curiosidade sobre mim, sobre a minha vida, que muita gente não sabe, é eu vivi no Algarve 15 anos, 10 anos, 12 anos. Vou dizer 12 porque não sei, portanto vou fazer uma média. 12 anos eu vivi no Algarve, em Carvoeiro, Portimão. Portanto, se me estás a ouvir de lá, manda mensagem. Se estás a ouvir de Oliveira dos Meios, manda mensagem para 911-911-978 e diz-me de onde é que me ouves. E já agora, não é? Dá umas boas-vindas. Dá lá, Beatriz, que estamos muito a ouvir. E eu, yeah! Estou bem feliz. Portanto, é isso. Até lá tens música, Digitélio e Wet Bad Gang com Álcool e Prazer. Boa viagem e boa segunda-feira.

0: Nueva York, na Cidade FM. Boa viagem, eu sou Beatriz Pinto. Até às 4 da tarde, é comigo contas por aqui.
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0: E estive aqui a pedir aos ouvintes para que me mandassem mensagem a dar as boas-vindas, não é? Porque eu sou uma pessoa que gosta de sentir bem recebida. Normalmente eu faço as noites da Cidade FM das 8 às 10. Esta semana vou estar por aqui contigo a partir das 11, mais ou menos, até às 4 da tarde. Recebemos muitas mensagens, portanto eu fico logo muito contente. Bom dia, Beatriz, diz a... Vamos lá ver como é que se chama. A Andreia Sofia. Bom dia, Beatriz. Ouço-te de casa na Quinta do Conde enquanto trabalho. Eu ainda há bocado estava a dizer que já vivi no Algarve. E é um facto, deixa-me dizer-te que também já vivi na Quinta do Conde. Eu sou uma pessoa, é impressionante, eu sou uma pessoa, enfim. Recebemos aqui também a mensagem da Rita, que diz o seguinte, vamos lá ouvir.
2: Olá, Beatriz.
0: Olá.
2: Gosto muito quando te consigo ouvir, porque à hora que tu vais trabalhar estou eu a preparar-me para me deitar.
0: Pois.
2: Beijinhos, bem-vinda.
0: Beijinhos, Rita.
2: Em Lisboa, a em trabalhar Lisboa. Sou TVDE.
0: Também, também já vivi em Lisboa. É como eu digo, eu sou uma pessoa que está pelo mundo. A Rita diz e bem que, pronto, não me consegue ouvir com tanta frequência. Normal, não é? Quem me manda trabalhar?

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3: Linda e bem-vinda aqui ao meu caixão ambulante com rodas.
4: Ah, isso é um bocado estranho.
3: É normal, pois. A carrinha está aqui no hospital.
4: Bem, ser bem-vindo ao meu caixão, eu fico um bocado em pânico, mas está tudo bem. Recebemos também mensagem do Rodrigo que diz: ouço de Samora Correia, alguém sabe onde é? Oh, Rodrigo. Benavente, Rodrigo. Mas achas que andamos a brincar? E fui ver ao Google, por acaso. É o que é. Olá, Bia, força. Vai correr bem. O pessoal é porreiro. Ouço-te da Quinta do Conde, onde vivo, a trabalhar em teletrabalho. Bem, muita gente da Quinta do Conde. PS, para ficares mais contente, vou para Portimão este ano, nas férias. Acho muito bem. Acho que toda a gente devia ir para Portimão. É um sítio muito bonito. Já agora, se não fores para Portimão, vai para Carvoeiro, que também é muito, muito fixe. Eu não digo isto só porque sou de lá, mas acho que é mesmo muito, muito bonito. Vou continuar a ouvir as tuas mensagens já daqui a nada. Para já, tens música DJ Malvado com Mussul. Boa viagem.

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5: Estás na Cidade FM e estás muito bem. Eu sou Beatriz Pinto, a tua companhia até às 4 da tarde. Continua desse lado, porque por aqui já sabes que a boa música não para. Agora com os BTS e com esta Swim.

0: foi a grande Dua Lipa com Don't Start Now. E eu acabei de começar, na verdade. Eu, Beatriz Pinto, cheguei às 11 da manhã. Fico contigo até às 4 da tarde. Continuamos. Continuo aqui a receber muitas mensagens de muitos ouvintes a dizer: olá, Beatriz, gosto muito de ouvir a Cidade FM, sou de Trofa, beijinhos, assinado Cristiano. Bruno Pinto, olha, meu primo, aqui fala-se de Tomar, Cidade Templária e Festa dos Tabuleiros. Por acaso é uma coisa que eu sempre tive muita curiosidade em ir, é à Festa dos Tabuleiros, se não me engano, não há todos os anos, é tipo dois em dois. Não sei, Tomar é uma cidade muito bonita, eu gosto muito de Tomar. Tenho aqui mensagem: uau, Beatriz, bom dia, estou a vir da Bélgica, beijinho. Um beijinho, Sara. Bem, Bélgica é crazy. Na minha cabeça, tipo, as pessoas, não é? Estão longe, estão a vir a cidade, fico feliz. O que é que eu tenho mais aqui? Vamos ver. Bom dia, Beatriz. Sou o Renato de São Miguel, dos Açores. Beijinho, Renato. E pronto, olha, Oliveira das Meias. Falei há bocadinho e aqui está. Oliveira das Meias, mas não me importava de estar no Algarve. Diz. A Viviana, quem é que se importava de estar no Algarve? Não é ninguém. Portanto, olha, a seguir conto contigo, porque vou entrar aqui numa pergunta. Sábado, houve um concerto que eu fiquei com um bocadinho de FOMO, Fear of Missing Out, caso vivas debaixo de uma pedra e não sabes o que significa FOMO, mas houve aqui um concerto num sábado em Lisboa e eu fiquei, eu gostava de ter estado lá, fiquei com aquela invejazinha. E aconteceu muita coisa nesse concerto. Uma das coisas que aconteceu foi a artista estar dentro de uma garrafa de água gigante. E portanto, a seguir, vou-te falar sobre isso e vou-te fazer uma pergunta e vou precisar da tua participação. Portanto, conto contigo aí desse lado. Por aqui na Cidade FM tens mais música e é já a seguir.
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0: Beijinhos com pôr do sol na Cidade FM. Boa viagem, estás comigo, Beatriz Pinto.
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0: Espero que esteja tudo bem desse lado. E no sábado aconteceu um concerto em Lisboa de Katy Perry. Infelizmente eu não consegui ir, mas pelo menos vi que foi uma loucura. E isto, obviamente, no bom sentido. Agora, uma coisa que me ficou na cabeça não foram só as músicas nem os efeitos especiais que havia por todo o lado, foi aquela garrafa de água gigante. E se não sabes do que é que eu estou a falar, basicamente Katy Perry enfiou-se dentro de uma garrafa de água enorme e andou ali a rolar por cima do público. Agora, eu não consigo imaginar quanto é que aquilo custou, não é? A quantidade de plástico, Katy, que andas a gastar para andar a rolar por cima do público, não acho bem. Porque uma pessoa vai ao supermercado, compra uma garrafa por 50 cêntimos e já acha que está caro, ainda por cima mais com aquela, agora com a história de voltarmos a pôr a garrafa e recebermos os 10 cêntimos, que acho ótimo, atenção. Mas Katy Perry, esticaste ou não? Aquela deve ter sido a garrafa de água mais cara da humanidade e foi aí que me surgiu uma pergunta, que é... Qual é que foi a pergunta... A pergunta... eu não estou bem. Qual é que foi a coisa mais cara que tu já compraste? Não é só mais cara, é... Qual é que foi a coisa mais estúpida que tu já compraste?
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0: Porque assim, aquele gadget que prometia mudar a tua vida e agora está numa gaveta, a máquina de fazer sumos que usaste uma vez, aquela peça de roupa que compraste porque estava em promoção e ainda hoje tem etiqueta. No meu caso, posso dizer que a compra mais estúpida que eu já fiz foram LEDs para a Sanita. Uhum, sim, luzes para a Sanita, porque aparentemente houve uma altura da minha vida em que eu achei que precisava de transformar uma ida à casa de banho numa coisa mais divertida. Por isso já sabes, enviar a tua mensagem para o WhatsApp da Cidade FM 911-911-978. Qual é que foi a compra mais estúpida que tu já fizeste? Estou a ficar aqui à espera das tuas respostas. Para já, vamos à música e é já a seguir. Boa viagem.
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estava dentro de uma garrafa de água gigante. E por isso veio a minha pergunta: qual é que foi a tua compra mais estúpida? Participa no nosso WhatsApp 911-911-978. Vou dizer as respostas já a seguir desta festa do Big G. Chama-se

Bad Bunny com David Ramos Fotos na cidade FM. Eu não devia ter tirado mais fotografias, mas devia ter mais cuidado onde gasto o meu dinheiro, porque eu sou uma pessoa que gasta dinheiro em coisas estúpidas e, pelos vistos, não sou eu. Katy Perry também, no sábado, deu um concerto em Lisboa, onde estava

E foi a festa do Big G na Cidade FM. Boa viagem, eu sou Beatriz Pinto e estive aqui, aliás, estou aqui a perguntar qual é a coisa, ou qual é que foi a coisa mais estúpida que tu já compraste? Pois é, eu sou a rainha disto. Há bocado estava ali na sala de produção e estava a perguntar às pessoas que estavam lá, à nossa coordenadora de produção, à Rita, à nossa coordenadora de ONE.

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3: Mas não sou só eu nesta rádio que gasta dinheiro em coisas estúpidas. Vamos ouvir a Catarina Silva, que vai entrar quando eu for embora, às 4 da tarde. Vamos ouvir qual é que foi a coisa mais estúpida que ela já comprou.
4: Olá, Beatriz Pinto.
3: Olá.
4: Como estás? Bem, ouvi cenas estúpidas que já comprámos e sinto que este tema foi feito para mim, né? Visto que eu já comprei imensas coisas estúpidas.
3: Não.
4: É difícil escolher a mais estúpida, mas acho que a recente, a mais recente, foi um porco sentado numa
3: sanita
4: e colei na porta da casa de banho para, pronto, quando as pessoas forem lá à casa saberem quando é que é a casa de banho.
3: Mas,
4: percebes?
3: Não percebo.
4: Pronto, eu
3: não.
4: Juro que faz sentido, eu juro.
3: Não faz.
4: Assim dito não faz, mas juro
3: não
4: que na prática faz sentido.
3: Não faz, e quando eu for à tua casa, Catarina, deixa-me dizer-te que provavelmente o teu porco vai desaparecer. Ele vai evaporar como água num dia de calor. Vais ficar sem porco. Entretanto, temos aqui a Marta, que diz que comprou um aspirador de carro que nunca aspirou na vida. Também já comprei uma almofada, diz ela, para o tampo da sanita, sente que ninguém se senta na tampa. Ah, ou seja, não é no tampo, não é? Não é naquele que é tipo cilindro, não é cilíndrico, mas oval, e que tem um buraco para tu te sentares, é mesmo na tampa da sanita. Marta, está tudo bem, não sei o que é que se está a passar, mas realmente os nossos ouvintes são especiais e eu gosto é disto. Entretanto, também temos mensagem do Afonso, que diz: um mini frigorífico USB para uma única lata de refrigerante. Imagina, esta aqui eu acho bizarra, mas posso dizer que tenho uma pessoa que vive comigo, chamada meu irmão, que tem exatamente um frigorífico para uma ou duas latas, e eu não consigo entender qual é que é a pancada desta malta, incluindo o meu irmão, não é? Porque é que ele achou que era uma boa ideia ter um frigorífico para uma lata? É para quê? Para ninguém te levar mais? Para só beberes uma lata por dia? Que se for, tudo bem. Entretanto, a Ana diz: olá, Beatriz, bom dia, assim, que é um aspirador para o teclado que aspira tudo, menos as migalhas. Porque, tipo, imagina, porque é que inventam estas coisas e porque é que nós compramos? Não é? Porque é que eu decidi que era boa ideia comprar LEDs para a sanita? E isto eu lembrei-me porque no sábado vi que Katy Perry fez um concerto e andava dentro de uma garrafa de água gigante pelo público, e eu só estava a pensar: mana, quanto dinheiro é que tu gastaste nessa garrafa, não é? E sobre isto, o Filipe Oliveira tem algo a dizer. Vamos ouvir. Olá, Filipe.
5: Olá mais uma vez, Beatriz.
3: Olá.
5: Bem, eu acho que a questão que se impõe não é tanto quanto é que aquela garrafa de água custou. A questão, as duas questões que se impõem é: será que ela pagou a caução dos 10 cêntimos?
3: Ah.
5: E se pagou a caução dos 10 cêntimos, como é que ela agora vai enfiar aquela garrafa nas máquinas do Volta para reaver o dinheiro?
3: Pois é.
5: Isso é que a gente tem que pensar, porque aquela coisa é muito grande, é que não cabe na máquina.
3: Pois é, mas aquilo, imagina, também vou aqui dizer uma coisa, é verdade, mas se pagou 10 cêntimos pelaquela garrafa, não pagou 10 cêntimos, ela tem que ter pago muito mais do que 10 cêntimos. Portanto, se ainda tiveres, se ainda quiseres partilhar comigo onde é que foi a coisa mais estúpida, qual é que foi a compra mais estúpida que já fizeste, já sabes, 911-911-978.
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Irmãos Calima e também Dilsin com Leva Tudo. E aqui para terminar o tema do dia, que foi qual a compra mais estúpida que tu já fizeste, vou ler aqui a mensagem da Ruth, que diz: Olá, Bia.

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3: Um cão com uma espécie de corpete. Ai, bem, isto está a ficar muito estranho, mas não, calma. Eu não sei se é corpete que, não sei se é corpete que se diz. Mas basicamente um cão com uma espécie de, vou dizer, colete. E depois, tipo, no colete está agarrado um guarda-chuva que o tapa. E nisto, sem imaginar um cão salsicha. Portanto, esta é a minha ideia de um guarda-chuva para cães, se tiver errado. Pois bem, Ruth, diz-me qualquer coisa, porque não é, isto é só a minha cabeça a pensar. E pronto, obrigada a todos os que participaram nesta pergunta. É sempre muito bom ler as vossas mensagens e não sei se tu já percebeste que hoje é segunda-feira, o que significa que é um ótimo dia para também, agora mudando aqui o tema, para começares a participar no melhor concurso de rádios deste país. É verdade, na sexta-feira que passou, ninguém atendeu a chamada do Show Me The Money, mas esta sexta-feira

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3: No fundo, é só atenderes e dizer show me the money. Depois falas com a Vera Fernandes, mas primeiro são estas as quatro palavras que tens de dizer. Ah, e outra coisa muito importante, que é o prémio é garantido, por isso vamos mesmo ligar até alguém atender. Atender e dizer, lá está, show me the money. 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Eu desejo-te muito boa sorte e já sabes que por aqui na Cidade FM a boa música não para. Agora com Doja Cat e SZA, esta chama-se Kiss Me More.

Olá Plena, na Cidade FM, espero que tu também estejas pleno nesta segunda-feira. Eu sei que é sempre difícil, mas repara, quando és por ti, já acabou o dia, já vamos para terça, daqui a nada já é a sexta, já vais aproveitar o fim de semana. Até lá, temos a semana pela frente, mas olha, eu pelo menos esta semana vou estar aqui a fazer-te companhia todos os dias do meio-dia, eu não estou bem, das 11 da manhã às 4 da tarde. Eu sou Beatriz Pinto, portanto, conto contigo por aí desse lado. Já sabes que na Cidade FM tens sempre a melhor música e agora ficas com uma das minhas favoritas. Chama-se Pobres Ex-Namorados, são os vizinhos, mas já sabes que aqui é só se quiseres. Boa viagem!

Comigo com Drop Dead, esta música que faz parte do seu novo álbum, que tu já podes ouvir em todas as plataformas de streaming. E deixa de ficar, porque a seguir na Cidade FM falamos sobre, agora nada a ver com música, sobre umas eleições muito interessantes que aconteceram num estado dos Estados Unidos da América. Portanto, se gostas de se gostas de histórias um bocado bizarras, fica desse lado com tudo. Já a seguir, para já tens Hendrix com Golden.

0: Super.
1: 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Boa viagem com a Cidade FM, espero que esteja tudo bem desse lado. 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
1: Boa viagem e boa segunda-feira ao som da Cidade FM. Meu nome é Beatriz Pinto, contigo até às 4 e eu realmente achava que já tinha ouvido tudo, mas acontece que não. E vou dizer-te, isto aqui só podia ter acontecido nos Estados Unidos da América. Existe basicamente uma localidade no Colorado, chamado Divide, onde fizeram eleições para presidente da Câmara. Até aqui tudo bem? E tu estás tipo, Beatriz, qual é o mal? É o que eu te vou dizer agora, porque o problema é quando olhamos para os candidatos. Havia um cão, uma vaca, um gato, um burro e acho que também havia lá um esquilo para o meio. E eu adoro a confiança que as pessoas têm, que os americanos têm para fazer estas coisas, porque ninguém disse, malta, se calhar é um bocado estúpido. Não. Avançaram, campanha, cartazes, votação e atenção que a grande favorita era a vaca. Mas na verdade quem ganhou foi o cão. E porquê que é a vaca o preferido, perguntas tu? Porque, e esta é uma das minhas partes preferidas, porque a vaca mugia. Mugia e eu acho isto um critério eleitoral extraordinário. Pronto, olha, ela muge. É como dizer, olha, vai ganhar esta pessoa para presidente da Câmara porque fala. É isto, no fundo. Como eu disse ainda há pouco, no fim, quem ganhou foi o cão. Angariaram dinheiro para o abrigo, aliás, de animais e toda a gente ficou feliz. E, sinceramente, depois de saber que isto foi tudo para angariar dinheiro para uma fundação que ajuda animais, fez-me sentido. E, sinceramente, num ano em que há tanta discussão política, talvez a campanha entre uma vaca e um cão tenha sido das coisas mais pacíficas que aconteceram no mundo.
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Bem, quando talvez você precise de mim e tu se calhar precisas mesmo de ouvir o que eu tenho para te dizer, principalmente se gostares de desafios, eu gosto. E por isso venho dizer-te que a Cidade FM tem um para ti. É verdade, neste Mundial decidimos que queremos ter uma bola assinada por todos nós a passar por todos os distritos de Portugal. A brincadeira começou quarta-feira, depois da emissão especial na Cidade do Futebol, portanto dia 17, quando a Catarina Silva entregou aqui à porta da rádio da Rua Sampaio Pina a bola à Elizabeth. A bola dormiu em Setúbal, entretanto a Elizabeth foi trabalhar. A bola, coitada, teve reuniões durante o dia todo no Oriente e... Entretanto, Elizabeth passou a bola para o seu colega José, que levou a bola até ao Porto. A bola esteve no Estádio do Dragão no fim de semana, já conheceu o Distrito de Braga, Viana do Castelo e neste momento, até porque eu estou a ver aqui no telefone onde podemos localizar onde a bola está, neste momento está no Norte Shopping. Por isso peço-te, se a bola passar por ti, quando a agarrares, envia uma fotografia para o WhatsApp da Cidade FM 911-911-978. Juntos vamos correr o país. Bora lá, até lá tens música Richie Campbell com Artless, mas é só se quiseres. 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

David Thames com Rain Dance na Cidade FM. Boa viagem, espero que esteja tudo bem desse lado. O meu nome é Beatriz Pinto. Ainda temos aqui duas horas para muita conversa e, claro, para a melhor música, até porque eu só vou embora às 16h, portanto, até lá é ficar desse lado para já a Napa com Deslocado. Mas já sabes, é só se quiseres.

trazer-te muito boa energia nesta segunda-feira com Relíquia do 2T. Boa viagem, estás na Cidade FM e a seguir vem aquela hora que eu gosto muito, a hora da fofoca, de trazer novidades. Portanto, durante esta hora é isso que podes esperar de mim e a próxima envolve Taylor Swift e o seu casamento. Já há novidades, não há? É ficares por aí para saber tudo. Para já tens 15 minutos de música seguida a arrancar agora mesmo com Pedro Sampaio e Melody nesta

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1: Boa tarde e boa viagem ao som da Cidade FM. Estás comigo, Beatriz Pinto, e agora vamos falar de uma coisa que eu ando curiosa. O casamento de Taylor Swift e Travis Kelce. Porque, assim, eles já anunciaram há algum tempo que estavam noivos, mas parece que a coisa não desenrola. Mas será que temos casamento à vista? Pelo que se anda a dizer por aí, pode estar mais perto do que achamos. É que eu já não sei há quanto tempo é que ando a ouvir rumores sobre isto. Todos os meses aparece alguém a dizer: é agora. Depois não é. Passadas duas semanas, afinal é agora. Depois também não é. Mas desta vez a conversa está a ganhar força, outra vez, porque há quem diga que houve despedidas de solteira, encontros de amigos, festas privadas e pronto, a internet fez o que a internet faz, mil teorias. E eu ia dizer, adoro a pressão que existe sobre este casal, quer dizer, adoro ver que estou de fora, mas se fosse eu, não adorava, tenho a certeza. Imagina seres a Taylor Swift, tu vais jantar, as pessoas acham que vais casar, vais de férias, as pessoas acham que vais casar, tu compras uma torradeira, vai haver alguém no TikTok a explicar porque é que a torradeira confirma a data do casamento. É cansativo. Mas também percebo, estamos a falar provavelmente do casal mais famoso do planeta neste momento. Bem, não digo do mais, mas um dos mais famosos. E a verdade é que eles parecem mesmo felizes. E Taylor já merecia. A verdade é essa. E por isso, se me perguntarem se eu acho que o casamento deles acontece em breve,

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3: Estás na Cidade FM, eu não sei quanto a ti, mas eu fico sempre super entusiasmada quando um artista anuncia que vem a Portugal. E hoje não é diferente, porque o que eu venho aqui dizer-te é, não sei se estás preparado, que Luan Santana está a chegar. Atenção, porque não estamos a falar de uma sala qualquer, não. O cantor anunciou um concerto no Estádio da Luz, em Lisboa, marcado para o dia 26 de junho de 2027. E eu sei que ainda falta um bocadinho, mas se pensares bem, um ano passa assim, olha, a correr, e eu estou muito entusiasmada, até porque, vamos lá ver, há músicas de Luan Santana que toda a gente já cantou pelo menos uma vez, mesmo quem diz que não conhece. Basta ouvires Morena, Meteoro ou até esta que estás a ouvir, que se chama Vingança.

Foram os grandes Digitel e o Wetpad Gang com álcool e prazer a passar pela tua cidade FM e a abrir esta última hora de emissão comigo. Estás aqui, não podia estar melhor. O meu nome é Beatriz Pinto, a tua companhia até às 4, portanto, ainda temos uma hora de muita conversa, muita música e a seguir trago-te uma pequena atualização sobre a bendita bola FM, a bola da cidade FM que anda por aí. O objetivo é que passe por todos os distritos de Portugal, portanto, fica desse lado. Se estás curioso, eu não sei, eu estou muito curiosa para ver se conseguimos cumprir esta missão, portanto, se tu também estás, fica desse lado. Quanto já a seguir, quanto a ti, continuas aqui com a boa música que passa agora com Bad Bunny com esta Nueva Yola.

Vizinhos com casar é para esquecer e o que não é para esquecer é a nossa bola FM. Sim, senhora, se tu não sabes o que é, vou-te explicar muito resumidamente. A Bola FM foi uma iniciativa da equipa da Cidade FM de pegar na bola do Mundial, não necessariamente, não obviamente, na bola do Mundial, mas essa sim, e enquanto o Mundial estiver a decorrer, o objetivo é a bola, assinada por nós, pelos locutores, e não só por nós, por locutores de outras rádios também, essa mesma bola fazer todos os distritos de Portugal. Já teve, deixa lá ver se eu não digo isto mal, já teve em Setúbal, já teve em Lisboa, já teve em Braga, já teve, deixa-me ver aqui nos meus apontamentos que eu estou a ficar nervosa, já teve em Viena do Castelo, assim é que é, e teve no Porto. O que é que aconteceu? Houve passagem de bola, sim, a bola, eu falei-te disto por volta da 1:30, falei-te da bola que estava naquele momento no Norte Shopping, entretanto, a bola, houve passagem de bola às 2:20 da tarde, portanto, agora o nosso ouvinte, Iago, segue com ela para Coimbra. E se isto não é maravilhoso, eu não sei o que é, porque termos uma bola a percorrer o nosso país é... Olha... Emociona-me, sabes? Emociona-me. Por aqui segues com música. Ficas agora com Chico da Tina e com esta Sou Grande no Amor, e que faz parte do álbum que também se chama Sou Grande no Amor, que está para sair.

0: topic chama-se I Adore You. E sabes o que é que eu adoro e tu adoras? 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Mas a primeira coisa que tens de fazer é esta. 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Eu desejo-te muito boa sorte.
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falar do que significa, e eu sei, vais ficar muito triste, eu percebo, compreendo o que significa que está na minha hora de ir embora, e eu, como uma boa dramática que sou, é esta a música que eu escolhi para me despedir de ti. Eu sou assim, dramática, vou embora, não sei se volto. Estou a brincar, volto amanhã das 11 da manhã às 4 da tarde. Agora está na hora de dar espaço à tua tarde livre com a Catarina Silva e com o João Miguel Costa. Portanto, deixa de ficar que vais ver que vale muito a pena. Falámos sobre muitas coisas, na verdade, mais do que eu achava. Falámos sobre a nossa compra mais estúpida que já fizemos. Trouxe-te insólitos, trouxe-te novidades. Portanto, amanhã é isto que podes esperar de mim. Mas amanhã um bocadinho diferente, porque Portugal joga e eu vou dedicar-me mais à nossa nação. Eu sou patriota, dramática e patriota. É assim, dois em um, Beatriz Pinto, eu mesma. Se quiseres ficar a conhecer melhor, é seguir-me pelo Instagram, @BeatrizPepinto, e também o Instagram da nossa rádio, @CDD_FM, porque há sempre muitas coisas a serem por lá. E lá está, eu vou, mas tu ficas e ficas bem com a tua tarde livre. Fica bem e até amanhã, à mesma hora.

0: Olá, boa viagem, uma ótima segunda-feira. Como é que estão aí desse lado? Já cá estou eu, Catarina Silva. João Miguel Costa também está presente e o ar-condicionado está desligado e eu vou falecer.
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0: Imagina, estão a ativar o plano de contingência e não sei o quê e tu aí de ar-condicionado desligado. Como é que estás a sobreviver?
2: Qual é o plano de contingência?
0: O número 1 foi a Direção-Geral de Saúde, pois é, por causa do calor. Amanhã podem ficar aos 45 graus. Não, não está.
2: Hoje não está.
0: Não, nada. Olha, aliás, não, nada.
2: Tiago, pronto, é a tua estreia. Damos aqui as boas-vindas ao nosso
0: novo produtor
2: estagiário da Tarde Livre. E eu vou-lhe pedir, enquanto produtor, e para representar também muito aquilo que é o trabalho dos produtores neste programa, podes ir ver se está sol, Tiago. Podes mesmo
0: ir
2: verificar.
0: Mas espera aí, só há calor quando há sol?
2: Não, mas vai
0: verificar. Alguém tem que voltar a ter estudo do meio.
2: Nem sequer está.
0: Alguém tem de voltar a ter estudo do meio.
2: É um calor diferente. Quando está sol é um calor que te bate mesmo na cabeça. Assim é um calor. É calor indireto.
0: Olha, que é onde apanhas mais caldões. Sim, sim, onde apanhas mais caldões.
2: É a sombra.
0: Porque tu achas que não precisas de proteção porque o sol não está lá diretamente, mas
2: não,
0: bem,
2: então,
0: ele apanha-te
2: então
0: por
2: não
0: trás.
2: É por causa de não haver sol, é por ser estúpido.
0: Não.
2: Ou seja, não confundas.
0: Não, olha, ainda por cima tu és ruivinho, cuidadinho. Hein? Cuidadinho
2: contigo. Ameaçar com o sol. Nunca me ameaçaram com o sol, é a primeira vez.
0: Por acaso é verdade, vê lá ver. Chega lá fora, apanhas os caldões. Olha, como é que foi o teu fim de semana? Animado?
2: Foi... Epá, foi um fim de semana giro, não me posso queixar.
0: Pá, o meu aconteceu muita coisa, tenho muita coisa para te contar.
2: Tens?
0: Nesta horinha,
2: pá,
0: tem,
2: é isso,
0: pá,
2: que nós viemos aqui fazer também.
0: Ora,
2: contar
0: falar,
2: coisas
0: uma
2: ou outra, também tenho coisas para dizer.
0: Por isso, ainda por cima, estiveste ausente, não é? Na quarta, quinta e sexta.
2: Sim, estive ausente.
0: E traz coisas para nos dizer, de certeza.
2: Tenho muitas coisas para dizer, mas principalmente tenho coisas para dizer sobre os dias a seguir.
0: Sobre o sábado e domingo.
2: Mais do que.
0: Okay.
2: Não é sobre o futuro. Sobre os dias a seguir, a quarta, quinta e sexta, que são sábado e domingo.
0: Pensei que me ias contar mesmo coisas tipo de.
2: Estão a jogar a malha aqui, mas não há problema nenhum, é um jogo bonito também.
0: Não, aliás, já tarde livre. Podem tudo ou não, né?
2: Sim,
0: aliás,
2: sim,
0: tarde livre, pá. Toda a gente aqui tem tarde livre hoje.

0: Eu sei que a altura de verão é muito propícia a casamentos, mas imagina, um casamento às 4h30 da tarde com 40 graus foi talvez das experiências mais aterrorizantes da minha vida. Às 4h30 da tarde. O sol estava mesmo ali, sabes? Tipo, eu casei com o sol também.
1: E tu foste de vestido.
0: Fui de vestido. Ah, pois, esquece. Imagina, fato e camisa de manga comprida. O meu homem não. O meu homem foi.
1: Ele estava gravata?
0: Não. Estava sem gravata.
1: Pois, também não foi aí tão longe. Não, é que eu fui a um casamento da outra semana
0: pois é,
1: e decidi
0: foste,
1: de gravata.
0: Pá, mas...
1: Pá, e posso dizer, aquilo é há momentos que chegas a ver o outro lado da eternidade.
0: Mesmo.
1: Chegas a cumprimentar Jesus Cristo. Se ele existe, às vezes eu não sei. Se realmente eu passei a acreditar em Jesus Cristo, estava a alucinar. Que eu sou ateu e cumprimentei Jesus Cristo.
0: Não, mesmo. Ele foi sem gravata. Mas sabes que eu acho que ele foi sem gravata, mas eu acho que ele não se apercebeu que estava sem gravata.
1: Estás a falar de mim ou Jesus Cristo? Ou do teu namorado?
0: Do meu namorado. Ah, okay. Jesus Cristo, gravata também nunca vi.
1: Pois.
0: Por acaso. Mas o Dani, o meu namorado, acho que foi. Mas nenhum de nós se lembrou, acho, da gravata.
1: Ah, foi tipo.
0: Foi mesmo, ou seja, não foi uma escolha propositada.
1: Eu por norma não uso. Era o casamento de um amigo muito próximo. Então eu disse, opa,

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3: Uhum. Ou se acham que era...
4: Sim, senhor. Eu acho que no geral, gravatas com padrão, pá.
3: É sempre?
4: É sempre avô. É sempre avô.
3: Mas pá. Gravatas sem padrão és da Remax, não é?
4: Também
3: tipo, estás a perceber?
4: És
3: um agente imobiliário.
4: Estou a perceber, sim. Não há aquele
3: És um
4: molho.
3: Advogado.

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3: Volta aqui na tarde livre, por isso obrigada por teres voltado. Aliás, eu até trouxe uns óculos para celebrar. Vê lá se os meus óculos hoje não são mesmo. Eu vou ter que tirar os fones também, que é para este momento. Vê lá se os meus óculos hoje não são inacreditáveis e não estou super Christina Aguilera.
4: Eu, minha questão é mais onde é que tu compras?
3: Onde é que eu compro?
4: Tu andas a...
3: É assim, feirinhas, vibes, cenas, lojas.
4: Lojas de rua, não é?
3: Lojas de rua e
4: de. Tu tens uma
3: casa.
4: Daquelas estantes que rodam das lojas de rua em casa,
3: já,
4: não é?
3: Já andei à procura. Já andei à procura de uma dessas, que é para ter. Ou essa ou aquela dos casacos, estás a ver? Que é para ter. Sim. Vários pares de óculos, que eu gosto muito de óculos de sol, tu sabes?
4: Não,
3: irreverentes.
4: É quase impossível não notar que tu adoras óculos de sol.
3: Não é? Eu já sabia que vão ver isso.
4: E nunca colocaste uns óculos de sol normais, não é?
3: Pá, não me lembro. Aliás, eu acho que não tenho uns óculos de sol úteis. O que eu quero dizer com isto? Que protejam do sol.
4: Isto é uma mistura de... Tu estás numa mistura de um ciclista com um senhor da NASA neste momento. Porque tipo, vê-se para fora, mas o formato é de ciclista.
3: Pois é.
4: Então, e podia ser um ciclista com um ciclista que trabalha na NASA que curte transe. Podia ser isto, estar numa festa de transe. Podes
3: ver.
4: Só mais uma vez para as pessoas perceberem o que é que eu estou a dizer.
3: Podem ver daqui a pouco no nosso Instagram, cd_fm, os meus óculos e até vai ter uma sondagem. Vai ter uma sondagem. Mais ciclista ou mais NASA?
4: Ou mais transe.
3: Ou mais transe. Mais looks. Não dá looks? Posso fazer desporto e ir para o looks a seguir.
4: Pois podes.
3: Não achas?
4: Yeah.
3: Queres experimentar, não queres?
4: Mas esses óculos, tens de ser honesta, não está para onde o sol.
3: Não, não. Aliás, quase nenhum que eu tenho.
4: Tem uma
3: lente tão de plástico, tão de plástico que me admira não derreterem ao sol.
4: Sim,
3: assim ao sol. Aliás, tu nunca me vais ver de óculos de sol ao sol, João. É
4: pois
3: uma coisa,
4: é, são mais
3: uma coisa...
4: tu és a utilizadora e defensora do óculos de sol de interior.
3: Ai, de interior. Opa, meus amigos, é que lá fora é um desperdício.
4: Tu és das poucas pessoas que percebe a malta da casa dos segredos.
3: Eu estou prontíssima para ir para lá. Tenho o microfone, tenho os óculos de sol.
4: Mas também só quem está cá das 4 às 8 é que sabe.
3: E eu queria dizer outras frases, mas
4: não dá.
3: Tenho cultura suficiente.
4: Não tens?
3: Secret Star.
4: Isto é 24 sobre 24.
3: Pois é.
4: Os portugueses estão a ver.
3: Eu faço isto pelos meus filhos.
4: Tu és uma planta. Acho que é isto.

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6: Boa viagem e uma ótima segunda-feira com a tua Tarde Livre.
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6: E também com muito boa música, aliás. A mistura tem Chico Tatina com Lucas Maia, já daqui a pouco. Também os atua com Luís Trigacheiro e Buba Espinho. Por enquanto, são os BTS com esta Swim. A tocar agora, já sabes, é Só se quiseres.

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2: Acabaste de ouvir Pedro Sampaio com sequência feiticeira a tocar aqui na tua Tarde Livre.
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2: João, eu queria partilhar contigo que apercebi-me, com o passar dos anos, que todas as pessoas que conhecem o meu namorado, ou seja, já me conhecem em mim e depois conhecem o meu namorado, a primeira coisa que toda a gente lhe diz é uma palavra apenas, que começa por L. Eu acho que tu sabes qual
4: Lamento.
2: É. Exato. Bem, imagina, ontem aconteceu tantas vezes, malta que trabalha comigo em produção de conteúdos, etc, para conhecer.
4: Não era pior, não era pior que fosse Lamento. Uma palavra começada por ela, tipo LOL.
2: Imagina, não sei,
4: tu dizias,
2: não sei.
4: Este é o Dani, é o meu namorado, é o LOL.
2: Olha, por acaso era
4: primeira
2: mais...
4: Palavra...
2: Okay, era mais... por acaso era mais ofensivo,
4: era mais,
2: né?
4: Confuso. Era mais tipo, LOL.
2: Ou então loser, também era pior, yeah. Também era pior. Ok, há piores com L, sim, yeah. mas lamento é pior porque, ou seja... O LOL ia afetá-lo a ele, percebes? O lamento afeta-me mais a mim. É sempre tipo, aí, coitado, não é? Dele, coitado dele.
4: Não, sim.
2: Por cima, ele é uma pessoa calminha.
4: Pois, o LOL ia afetá-lo a ele, agora estou a pensar nisto.
2: O LOL é para ele. Eu ia dizer, pois é, haha,
4: pois é,
2: LOL,
4: é.
2: Agora, o lamento é para quem? Para
4: pois
2: mim,
4: é.
2: Percebes? Eu não percebo.
4: Mas o que é que tu achas que isso não te faz refletir em nada?

0: isso.
1: Não, ou seja, eu fui para casa pensar.
0: Quando é que foi a última vez que isso aconteceu?
1: Ontem.
0: E tu manteste igual. Nós estávamos contigo aqui há meia hora e percebemos que tu estás igual.
1: Eu fui para casa e refleti até, e até fui em silêncio durante a viagem para ver se fazia algum tipo de reflexão, mas não sei. Não cheguei a conclusão. Mas
0: sabes que eu acho que é um lamento que está embebido de alguma falsidade. Porque é um lamento que por dentro tem. Olha, eu lamento, mas as pessoas sabem que estão no fundo a elogiar, tipo, ah, não, porque ela é caótica, ela é muito extrovertida.
1: É mesmo isso.
0: Ela tem mesmo muita energia. E isso dificulta o teu dia a dia, não é, Daniel?
1: É, não é? Ora,
0: é isto que as pessoas querem dizer. Só.
1: Obrigada, João. Tu és bom, boa pessoa e bom amigo. Fico feliz. Obrigada
0: lamento,
1: por.
0: Lamento. Não sei.
1: Não, mas por acaso foi uma coisa que eu percebi.
0: Encaixar lamento ao longo da emissão, né?
1: Quantas vezes é que consegues dizer lamento, não é? Não, mas por acaso foi uma coisa que eu percebi. Pronto, isto que é aos 26 anos a perceber isto. E olha, tens razão. Acho que hoje vou refletir um bocadinho melhor sobre este assunto. Talvez
0: mas
1: até escreva
0: isso aí,
1: diária.
0: Agora estás a falar disso, mas isso tem uma. Isso é giro, porque eu já estive com a minha namorada, com pessoas, amigos meus que não a tinham conhecido ainda.
1: Sim.
0: E tu, quando apresentas, a pessoa diz: ia pá, coitada de ti.
1: Pois.
0: Isso, eu tenho medo que isso deixe lá atrás.
1: Sim,
0: sabes?
1: Aquela.
0: Qualquer coisa na pessoa, tipo, porquê que o gajo. Porquê que tipo, toda
1: pois
0: a gente me diz isto?
1: É que não é um. Não é
0: isso.
1: Um amigo, nem dois. É
0: isso. Porquê
1: é
0: que toda a gente diz isto? O que é que se passa?
1: Pois.
0: E é chato se fica lá atrás. Então agora estou a pensar também nas vezes que foram ditas.
1: Olha,
0: estas coisas a enfrentar a minha namorada e se calhar estamos na mesma situação.
1: Acho que estamos no mesmo barco. Olha, o Rui Palheira diz: podia ser L de lindo. E depois diz LOL. Por acaso.
0: Pois, lamento.
1: É pá, o lindo também.
0: Lindo, LOL.
1: Lindo, LOL, lamento. Coisas que dizem ao meu namorado quando o conhecem.
0: Olha, levo.
1: Outra com ele. O João está a pensar em mais. Bem, vou já desligar o microfone e não se venha mais. Quem vai? Se eu estou noutro tom, eu estou noutro espaço, tipo, nos pés, baby.

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0: foram os vizinhos com pobre ex-namorada a tocar aqui na tua Tarde Livre.
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0: E João, não sei se viste o vídeo fantástico da Katy Perry a experimentar o belo do pastel de nata. Viste? Ela veio cá a Lisboa, experimentou o belo do pastel de nata e fascinou-se com a crocância do pastel de nata. Eu não sei se daria a Katy Perry...
2: Posso-te perguntar como é que ela experimentou?
0: Comeu mal.
2: A forma que ela decidiu.
0: Aliás, comeu mal e até teve de dizer que houve alguns comentários que me ofenderam a mim a dizer: ao menos sabe comer um pastel de nata. Comeu com a mão. Que é uma.
2: Pegou no pastel de nata, não é?
0: Que é uma
2: javardice, e aproveitou a cremosidade do.
0: Ela falou da crocância.
2: Ela aproveitou a cremosidade e a crocância. Não teve a comer cortiça a seguir a tirar tudo com uma colher, não é?
0: Não teve
2: a comer um cinzeiro de cortiça, que é o que as outras pessoas comem quando tiram.
0: Nosso novo produtor está a concordar com o João. Tu estás a tomar lado.
2: Não, porque ela antes de ser produtora era ouvinte e tu sabes o que acontece.

0: João, tu estás a tomar lado.
1: Não, porque ela antes de ser produtora era ouvinte e tu sabes o que acontece com os ouvintes destas discussões.
0: Pois é, estão sempre
1: do lado.
0: De um lado. Mas
1: são machistas.
0: Imagina, é impressionante, porque ela podia ter aproveitado muito mais e melhor a crocância se tivesse tirado aquele creme todo antes. Não sei, digo eu.
1: Mas a crocância.
0: Katy Perry,
1: sabes,
0: if you're listening, you know?
1: O que faz a diferença na crocância é a cremosidade, uhum. Ou seja, é essa diferença, pá, está-me a faltar a palavra,
0: essa ambiguidade
1: das duas texturas, que faz com que pá, é melhor assim, pronto, é o que é. Não, é melhor assim, um bocadinho de canela. Meteu canela?
0: Não meteu canela.
1: Não meteu
0: canela, já viste?
1: Também anda a passear dentro.

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1: Boa viagem e uma ótima segunda-feira. Estás a ouvir a tua Tarde Livre?
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1: E aproveitar que são 5 da tarde para irmos às notícias com a nossa Mariana Serrano.
0: Magazine.
2: Os diretores escolares pedem que o governo avalie a suspensão das aulas por causa do calor. Há regiões que vão registar temperaturas de 40 graus. O presidente da Associação Nacional de Diretores de Agrupamentos e Escolas Públicas, Filinto Lima, diz que o governo precisa de tomar uma decisão.
3: Muitas escolas não têm condições em termos climatéricos para enfrentar estas condições. As salas de aulas são extremamente quentes, não há ar-condicionado. Muitas pessoas usam o exterior, os recreios, se possível, se estiverem arborizados para, de facto, desenvolverem as suas atividades ativas. Muitos recreios não estão arborizados, são recreios em cimento. Portanto, aqui uma série de condições que têm que ser analisadas caso a caso para que depois o Ministério da Educação, com o apoio do Governo, com certeza, e das autarquias locais, tomarem uma decisão.
2: Os alunos do pré-escolar e do primeiro ciclo ainda não terminaram as aulas e os estudantes do ensino secundário vão realizar exames nacionais. Os trabalhadores da EMEL começam hoje uma greve parcial de 4 dias. Não aceitam o aumento salarial proposto pela empresa. O dirigente sindical Orlando Gonçalves explica de que forma vai acontecer a paralisação.
4: Nos períodos da manhã, das 10 às 12, no período da tarde, das 15h30 às 17h30, depois das 20 às 22 e das 6 às 8 da manhã. Cada turno irá fazer 2 horas de greve.
2: A greve parcial dos trabalhadores da EMEL começa hoje e prolonga-se até quinta-feira. No Mundial, há 2 países cuja bandeira não vai ao chão na cerimónia inicial. Iraque e Arábia Saudita, por motivos religiosos, a bandeira não pode tocar no solo nem na água por ser considerada sagrada. Nesta cerimónia inicial dos hinos, a FIFA respeita e a bandeira do país adversário também fica igual, sem tocar no chão.
1: Muito obrigada mesmo, Mariana Serrano. Tu estás aí desse lado. É continuar?
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1: E ficamos contigo até às 8 da noite e daqui a pouco vamos precisar de ti no nosso WhatsApp.
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1: Enquanto tens muita música, aliás, Pedro Sampaio com Jet Ski. Agora mesmo, já sabes, é só ski.

0: Boa viagem e uma ótima segunda-feira. Acabaste de ouvir o Easy MC com Show Me Love. A ficar aqui na tua tarde livre. Eu sou a Catarina Silva, comigo João Miguel Costa. Juntos somos a tua tarde livre.
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0: Imagina, o João este fim de semana não foi um casamento, é verdade, mas temos algo em comum. Estivemos os dois, não é? Em ambiente festivaleiro. É ou não é?
2: Tivemos.
0: E ambos sem texanas. Este ano não veio texanas, nem tu.
2: No primeiro dia, eu estive num festival de verão.
0: Foi bem engraçado. Estive num festival de verão.
2: Sim. Eu aprecio muito festivais de verão, eu aprecio.
0: Ok.
2: Mas eu corri o risco e o erro de, no primeiro dia, incorri no erro do primeiro dia de ir de sandálias, que são as mesmas que eu estou a usar agora.
0: Oh meu, estás de sandálias?
2: Que é uma espécie de, não, uma espécie

0: de Birkenstock com uma tira atrás para prender, para não estar sempre a sair do pé quando estás a andar, é mais fácil
1: aceito,
0: para andar.
1: Aceito.
0: Qual é o problema? Entrei, 6 segundos passaram. 6 segundos passaram, ainda estava aquele hype man de início do festival que eu não sabia que existia, que é tu estás na entrada e agora tem lá um hype man. Tem o senhor a dizer: bem-vindo ao festival!
1: Sim,
0: queres ver que ele vai vender edredões antes de entrar? Bem-vindo ao festival! Foi ao Rock in Rio para ver quem? Eu digo, pá, porque entrevistas à entrada. Deixa-me entrar, ainda nem sequer fui revistado, já me estás a chatear.
1: Mas não parece muito aquele senhor dos autocarros da viagem de finalistas?
0: Sim,
1: está assim, estão preparados, meninos.
0: Exatamente, mas gostei, acho que é uma boa dinâmica.
1: Sim.
0: Mas mal, ainda estava aí, ainda estava o rapaz a falar para mim, já tinha 2 picos.
1: Aí,
0: passei o dia todo a dizer à malta: malta, desculpa, podem abrandar um bocadinho que eu tenho que tirar 2 pedras da sandália. E depois ainda por cima tenho que tirar a fivela, desapertar. Pá,
1: olha
0: horrível.
1: Lá, não estavas a par do chão, pá? Não viste o tipo de piso que estava ali?
0: Pois, que é isso que é isso tu consegues
1: máxima.
0: Assistir na internet a tudo, que é quais é que são os horários dos concertos.
1: Tudo, é.
0: Mas informa-te o tempo.
1: Uhum.
0: Mas não informa se há picos ou se não há picos
1: nada,
0: no chão.
1: Nada.
0: Se há pedras, se não há.
1: Não.
0: E era
1: não.
0: Se calhar uma informação que era começar a meter no site. Que era, às 22, os Friends of Spinners, no
1: sim.
0: palco secundário.
1: Okay,
0: e há picos
1: sim.
0: no chão. Tenha cuidado,
1: pois.
0: Leve botas.
1: Mas também devia aparecer lá proibida os sandálios. Porque para um festival não pode ser,
0: pois,
1: não posso estar do teu lado, não posso,
0: eu respeito.
1: Estar do teu lado neste momento. Desculpa.
0: Eu respeito perfeitamente. Levei também, fiz questão de no primeiro dia não levar casaco.
1: Ok.
0: E,
1: ainda por cima tu, que levas sempre
0: exatamente.
1: Casacos.
0: E de me aperceber claramente que há uma queda de 10 graus Celsius e quando estás ao pé do Rio isto faz muito mais diferença do que noutra altura.
1: É chamada
0: portanto,
1: brisa.
0: 20 graus, normalmente eu estaria de t-shirt e não estaria muito mal.
1: Sim.
0: 20 graus ao pé do Rio, hipotermia.
1: Pois,
0: estou a tremer.
1: Sandálias e bem, sentiste-te
0: dei por mim a abraçar colegas como se quisesse manter relações abertas com eles e eu só tinha frio.
1: Aí é bem, tu, coitado, passaste o primeiro dia mesmo mal, ou não? Não foi?
0: Pois
1: foi
0: é,
1: ali uma de
0: sandálias com frio, pá,
1: bem,
0: foi.
1: Meu Deus,
0: duro.
1: Não estavas. Mas aprendeste alguma coisa, não é? Aprendeste para o segundo dia.
0: Aprendi com os Friends of Spinners. Cantam bem da
1: mãe. Daqui a pouco voltamos com o tema
0: que eu tenho
1: festivais.
0: Muito mais coisas. Eu tenho mesmo mais coisas.
1: Foram
0: para
1: dois
0: dizer,
1: dias, juro. Malta. Portanto, imaginem. Por enquanto, Prof. Jam com Sozinho.
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0: casaco, eis que João aprende alguma coisa. Aprendeste, boa. Aprendi também que
1: há coisas que... As bandas acreditam ainda, vamos ser honestos, as bandas ainda acreditam no Anchor. As bandas acreditam ainda que eu vi lá uma banda de uns sujeitos que eles têm uma música, fizeram uma na vida deles. A música tem 1.2 mil milhões de views num. Uou, é uma coisa mesmo absurda.
0: One Hit Wonder.
1: A segunda música, a segundo vídeo mais visto deles tem 39 milhões. É essa em acústico.
0: Ah,
1: é isto. A segunda música com mais views deles é a primeira em acústico.
0: Ok, ok.
1: A terceira música é já ninguém ouviu. Pronto,
0: é
1: ninguém.
0: Um cover.
1: Ouviram eles, os pais, os tios. Pronto, mais ninguém ouviu. E eles foram fazer um concerto ao Rock in Rio e decidiram: já sei o que é que vamos fazer. Vamos sair do palco.
0: Sim.
1: E fingir que nunca cantámos aquela música.
0: Ai, não.
1: Epá. O que é que eles acham que o público acha? Quando eles entram é tipo, não, porra, achei mesmo que iam embora sem cantar aquela, tipo, mesmo boeda famosa, que toda a gente já sabe, meu, isso não causa. Cheguem lá, cantem só.
0: Uh-huh,
1: e depois,
0: sim,
1: ainda por cima, essa banda era antes de Linkin Park no outro palco.
0: Uh-huh.
1: E eu acho que aqui houve uma má gestão por parte dessa banda.
0: Então.
1: Porque deixar essa música para o fim faz com que eles tenham muito menos gente ali que já foi para o palco do Linkin Park.
0: Pois é.
1: Eu acho que era muito mais bem jogado por eles. A meio cantavam e tinham lá toda a gente ainda
0: okay,
1: a ver.
0: Certo.
1: E depois no fim cantavam outra vez para os mais fiéis.
0: Sim,
1: para
0: sim.
1: Os que ficam lá.
0: Exato.
1: Para aqueles
0: nova,
1: que se mantiveram lá até ao fim daquele concerto.
0: Claro.
1: E que na minha opinião são guerreiros, mas sim, na opinião deles pode ser diferente. Exatamente. Portanto, queria dizer isto e queria também deixar. Acaba-se com o Anchor, pronto.
0: Opa,
1: acaba-se
0: pode.
1: Com isto.
0: Opa.
1: Acaba-se com esta brincadeira de sair de palco e depois voltar e tipo. Ah, é que tipo, parece que se está a lidar com crianças. Que é, estou aqui, já não estou. É tipo, não estás, estás, eu sei que estás. Pronto.
0: Vai ser mais uma das suas profissões, manager de.
1: Sim, eu posso, se quiserem, eu posso gerir isto. Outra cena
0: estamos.
1: Que eu não percebi é a gestão que é feita em algumas zonas chamadas VIP deste festival.
0: Essas zonas.
1: Dos festivais no geral.
0: Uhum.
1: Que é, eu estava a sair e o senhor, segurança, já não pode sair. E começa-me a espreitar para o copo.
0: Ah!
1: E eu. O que é que tem? Acha que o líquido que eu estou a ver é mau? E ele, não, você não pode sair com líquido no copo.
0: Ai.
1: E começou, beba.
0: Pois.
1: E eu, desculpa lá, mas tu és a segurança ou és um duque da faculdade?
0: E
1: que
0: a
1: mão direita é pena, o que é que
0: ora,
1: estás a fazer?
0: Ora,
1: bebe,
0: ora.
1: Bebe, pena, tá, de repente está o segurança de uma zona, você vai dizer, bora, anda. E eu, só para sair.
0: Assim já bem ali embriagado.
1: Pá, isto é a pior forma de sair de um sítio.
0: Pois é, pá, nunca percebi essa de, porquê que tu quando sais dessa zona, o que é que... Qual é a diferença, não é? Porque
1: não,
0: cá fora também há copos.
1: Das duas, uma, não podes sair com nada.
0: Uh-huh.
1: Não podes sair com o copo.
0: Sim.
1: Eu percebo. Ou podes sair com o copo, mas não podes sair com o líquido.
0: Não, não, pois, exato.
1: Isto é uma promoção da bebedeira. Desculpa lá, não há outra forma de dizer isto.
0: É a forma mais eficaz de chegar.
1: Claro, e claro que depois, o que é que o senhor está a promover? Quando eu entrar lá a próxima vez, vou estar muito pior em termos de comportamento. Estou bêbado,
0: claro, vai ter
1: por culpa
0: mais
1: dele.
0: Contigo. Ai, tu que estás aí desse lado, se por acaso também foste a um festival, não é? Partilhe também as suas frustrações. 911, 911.

0: Acabaste de ouvir o Escolema com Dilcinho a tocar aqui na tua tarde livre. Boa viagem, se for o caso disso.
1: Boa viagem.
0: E se não for o caso disso? Eu estou dos momentos mais... como é que eu ia dizer? Constrangedores, que eu tive em Rádio Nacional. Foi dizer, acabaste de ver o Escolema com Dilcinho.
1: Estou cá há 6 meses, já disseste isso para 8 vezes.
0: E fazer o jogo do sério com o João Miguel Costa enquanto olhamos um para o outro. E estamos a falar de festivais. E atenção, João, eu queria aqui dizer uma coisa que é, há bocado estávamos a questionar, mas porquê que a malta faz aquela cena de não nos deixa sair da zona VIP, não é, com a vida? Isto também mostra, João, tu estás sempre a tentar provar que eu sou má pessoa. Mas tu também és má pessoa. E eu vou-te provar. Aliás, não sou eu, é o nosso ouvinte. Ele que pensa nisto é o Razilmar, ok? Ele pensou nisto e tu não. Ó, diz-nos.
2: Boa tarde, Sada FM.
0: Olá, meu caro.
2: Eu acho que eles fazem isso, não podes sair com a bebida, porque provavelmente tens bebida gratuita na área VIP.
0: Ora.
2: E é para não levares bebida para outros colegas.
0: Vês? Estás sempre, nunca pensaste nisto?
2: Bebes na área VIP, sais com o copo, o teu colega bebe lá fora. Tu entras, bebes... E sempre assim, é meio evitar isso.
0: Pois,
2: penso eu.
0: Vês?
2: Grande abraço.
0: Vês? Vê lá que o João nunca pensou nisso, porque o João nem sequer nunca ponderou saiu para sair para ir dar uma
1: claro, claro. Amigo. Só que, imagina, eles conseguem perceber que pessoas é que estão a sair, não é? Tu consegues ter uma abordagem meio subjetiva, tu consegues entender, ok, este sujeito não está aqui a

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3: Tu ficaste.
4: Mas o que é? Quando já foram desclassificadas? Voltaram para o início do jogo? E ela, não, agora esta é para ir buscar a comida.
3: Ah, pois
4: é.
3: Olha, outra coisa. Outra coisa que eu não percebo, juro-te, eu não consigo encontrar aqui uma justificação. Aliás, se houver aí alguém desse lado que tenha uma justificação para isto, é que eu não percebo. Desculpa, não, percebes?
4: É que eu acho que é só simples, o lado das entregas não consegue dar vazão ao lado dos pedidos.
3: Percebo.
4: E tens que ir outra vez para a fila que eles vão entregando, ou seja, as coisas não saem à medida que...
3: Também é verdade, sim senhor, mas faz-me sempre confusão.
4: Principalmente comidas quentes é mais complicado,
3: sim,
4: não é?
3: Sim, tipo, sim,
4: agora,
3: sim.
4: Comidas frias, por exemplo, eu comi numa poke,
3: uhum,
4: e, tava,
3: claro.
4: E foi bué da rápido e foi bué da bom.
3: Pois é, também, cada vez que vou ir, como sempre, também uma boca por causa disso, porque é muito mais rápido, muito
4: mas
3: mais
4: estas
3: rápido.
4: Filas eu compreendo, agora filas que eu não encontro fundamento é tirar uma cerveja.
3: Exato.
4: Aquele senhor está a pedir uma cerveja. Não, não são precisos 27 minutos
3: não,
4: para tirar
3: não,
4: seis
3: não,
4: cervejas.
3: Não, quase que foste lá tirar tu a tua própria,
4: não, né? Pois eu percebi, as pessoas estavam-se a confessar, não é?

0: acabaste de ouvir o fantástico Bad Bunny com Nueva Iol.
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0: Ai, cá estamos, senhora. João, o que é que tinhas metido na boca? Diz lá, é impressionante.
2: Malta,
0: nada. Olha lá.
2: Eu calculo mal às vezes.
0: O João acabou de fazer uma das coisas que me dá mais ick. Como é que se explica ick? É.

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3: Vamos agradecer.
4: Eliana, não, é mais, é nojo. Só que sabes que nojo, para mim, é uma palavra mesmo muito, muito forte. Muito. Tipo, imagina, a pior coisa que podes dizer a alguém é, tu metes-me nojo.
3: E não achas pior, ofensas? Achas pior, metes-me nojo ou dás-me asco?
4: Ai, acho pior, dás-me nojo. Acho pior.
3: O que é que achas pior, Ana? Dás-me nojo ou dás-me asco?
4: Mas tu também podes dizer.
3: Ou tipo, és nojento?
4: Uf.
3: Ou és asqueroso?
4: Não, mas aí é diferente. Aí asqueroso é pior. Aí asqueroso é pior.
3: Eu acho que dás-me nojo é pior do que és asqueroso, mas és asqueroso é pior do que és nojento.
4: Sim, certo. Porque é o nojo. É uma palavra curta, mas muito impactante. Estás a ver?
3: Nojento é tipo, é meio tipo, és nojento, meu. Tipo, és nojento. Até pode ser meio, estás a ver? Tipo, meio flirty, tipo, és nojento, a sério.
4: É, para com isso.
3: Tipo, enquanto que não dá para fazer isto com asqueroso. És asqueroso.
4: Não, mas com esse tom, por acaso até deu.
3: Por acaso dá tudo para dizer
4: asqueroso.
3: Dá tudo para dizer
4: com
3: este tom, não é?
4: A Daniela disse, dar engulho. Esta não conhecia. Também deve ser um sinónimo de dar-me nojo.
3: Engulho.
4: Pá, não sei, mas...
3: Engulho será? Podia ser... Agora fora brincadeiras. Engulho podia perfeitamente ser uma palavra utilizada por um dialeto mitra para praticar a mim.
4: Vamos fazer um engulho.
3: Puto, depois o gajo estava lá, ok, está-se bem, fomos ver o filme, pois, deu um engulho, chaval.
4: Não,
3: um engulho, maluco.
4: Desculpa, engulho parece muito mais nome de prato. Desculpa, engulho.
3: Engulho à lagareira.
4: Engulho à lagareira, engulho à brás.
3: Não,
4: aí, assim,
3: claramente
4: sim,
3: não.
4: É um prato.
3: Eu acho que é muito
4: um
3: mais tipo, puta pá, e depois rolou o engulho, já sabes como é que é?
4: Nunca pensei, mas vou agora pesquisar. Obrigada, Daniela Barbosa. Liz Mendes, a voz aqui de Barcelos, dizem-me, dás-me um engulho, moço.
3: Olha,
4: vai na volta.
3: E vai na volta, é o que eu estou

0: Drop Dead. Acabaste de ouvir Olivia Rodrigo com Drop Dead a tocar aqui na tua Tarde Livre.
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0: E olha, por acaso, aqui a nossa ouvinte Daniela Barbosa apresentou-nos esta palavra, engulho. Fui visitar a Neti e, de facto, João, infelizmente eu gostava que tivesse a ver com o que tu disseste, mas não, tem a ver mesmo com a sensação de enjoo, náuseas, o chamado nojo, ok? E por acaso
2: isto... Por que é que há tantas?
0: Pá, também não sei, mas não isto é? Fez-me lembrar que...
2: Se quer dizer náuseas, usei náuseas.
0: Não, é engulho, engulho.
2: Para que é que tu queres isso? Será que já criaram isso a pensar naquele jogo das palavras proibidas?
0: Ah, se calhar, vai na volta, sabes, aqueles joguinhos de... Temos, ainda por cima, com a língua portuguesa dá para fazer imensas. Nós temos 10 mil palavras para dizer a mesma coisa, não é? Não faz sentido.
2: Se engulho quer dizer náuseas e nojo. Tu dizes, olha, nem sabes, estou com náuseas e nojo.
0: Exato, exato.
2: Ai não, mas imagina, estás mesmo com muita pressa a precisar de entrar no autocarro e precisas de escrever isso à pessoa. Dizes só engulho. Olha, desculpa, eu estou com engulho.
0: É que eu nunca iria perceber. Eu nunca iria deixar passar à frente. E isto fez-me lembrar palavras que são feias. Por exemplo, deixa-me dizer-te uma das palavras portuguesas que eu acho mais feias, que é a palavra sovaco. Para mim é uma palavra... Pá, não é feia. Se fosse... Percebes o que eu quero dizer?
2: Sovaco é feio. Pá.
0: É feio. É uma palavra que é feio. Sovaco é mesmo, não sei. Eu acho que há mais palavras feias. Tu já agora, se tivesse aí desse lado, se quiseres partilhar alguma, palavras que achas feias mesmo.
2: Sovaco, tipo, se fosse uma pessoa, sovaco. Cheirava a sovaco.
0: É. E era mal-humorada. Sabes? Era. Se sovaco fosse uma pessoa, era mal-humorada, estava sempre a queixar-se de tudo.
2: Ia meter engolho, tens a certeza.
0: De certeza absoluta. Portanto, o que estás aí desse lado, se tiveres alguma para partilhar connosco, partilhar através do 911-911-908. Palavras feias, que achas feias, tem que ser em bom português, não é? Porque nós temos tantas palavras
2: feias. As palavras mais feias, as piores palavras, as palavras mais feias mesmo, piores, tipo feias mesmo feias.
0: Que te dão engulho, sabes?
2: Não é como eu, é feias mesmo.
0: Por isso diz-me, e nós daqui a pouco já partilhamos. Por enquanto, são os vizinhos, com o pôr do sol. Olha que bonito.
2: Muito.

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3: Dessa palavra.
4: Beijo e abraço para todos.
3: Ah.
4: E boa semana.
3: Opa.
5: O Nelson.
4: Nelson Maia da Maia.
3: Okay. Nelson Maia da Maia.
5: João Trofa da Trofa.
3: Catarina Silva do Seixal.
5: Nelson Maia, deixa-me dizer-te uma coisa. Nelson, eu... Desculpa discordar, mas eu aprecio bastante dizer um... Ordinário, pé!
3: Um ordinário,
5: pé! És um ordinário, pé!
3: É uma palavra até com algum...
5: Mas é uma palavra, é uma palavra que... dita pela pessoa certa, no contexto certo, pode ofender bastante.
3: Pode, pode.
5: Sabe aquele gajo que está tipo...
3: É
5: pá, tu és um ordinarola, pé!
3: Exato, sim, sim,
5: sabes,
3: sim.
5: Mas
3: sim.
5: Tem que ser sempre esta voz, tem que ser sempre este gajo com o cabelo lambido para trás, tipo, ordinarola, pé!
3: Opa, eu normalmente só ouvi em contexto de... Ah, vá, não sejas ordinário.
5: Sim,
3: é
5: aquele...
3: mais o não sejas. É quando estás na iminência de ser, sabes, deixas de ser. Temos aqui também áudio da nossa Tânia. Oh, Tânia.
6: Oh, maltinha, que tal é esta a dizer? Estou com caganeira.
3: Ai, ai. Olha, ó Tânia, Tânia, pá, olha, nós quando pensámos aqui em palavras feias não nos lembrámos desta.
5: Tânia,
3: João.
5: Estás mesmo porque não controlaste o que largaste, não é? Largaste esta aqui em direto. É medo de quem não está a conseguir controlar.
7: Às 4 às 8 tens de estar livre com Catarina Silva. Ai. E João Miguel Costa.
3: E tu gostaste desse lado a continuares? E já agora, se quiseres enviar palavras que achas feias, podes enviar, ok? Estão aqui a chegar muitas e, por favor, olha, usando o áudio, a palavra do outro ouvinte, vá. Não sejam, é? Ordinário.
5: Claro, exatamente.

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0: Boa viagem, uma ótima segunda-feira. Estás a ouvir a tua Tarde Livre comigo, a Trana Silva, e também João Miguel Costa.
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0: E estamos aqui à procura de palavras portuguesas que sejam um bocadinho mais feias, não é? Como, por exemplo, aqui, João, acho que tem aqui uma boa palavra. Esta aqui é talvez das mais feias, que é enviada aqui pelo nosso ouvinte. Deixa-me ver se eu o encontro. Ele que diz escarreta. Escarreta é feio, é feio. Mas olha que a palavra custo também não é bonita.
2: Mas é que, por exemplo, coisas que estão a... Eu ponho é... Há aqui duas definições. A primeira é uma palavra que é... A palavra em si é feia, mas o que ela representa não é necessariamente mau.
0: Sim,
2: e esse é um tipo de palavra feia. Eu acho que esse é o mais representativo do que nós estamos a falar aqui.
0: Exatamente.
2: Que é palavras feias, não é o que elas significam ser feio.
0: Exatamente.
2: A escarreta... Tem as duas coisas.
0: Tem.
2: Isto aqui é tudo. Imagina, é impressionante como quando tu estás a dizer a palavra, estás a fazer o que ela representa.
0: Pois é.
2: Que é escarreta, não é? Escarreta.
0: Quem estiver de fones, coitado.
2: Yeah. Tu estás a fazer ao mesmo tempo que estás a dizer a palavra.
0: Exato, não é lá muito.
2: E por isso é que ela é duplamente má.
0: Pois.
2: Mas nós
0: estávamos aqui à procura
2: mais de palavras que se calhar até nem representem. Coisas tão más,
0: tão feias,
2: o ato, mas a palavra em si ser feia. Sovaco, por exemplo.
0: Sovaco,
2: o sovaco é um sovaco.
0: É um sovaco.
2: Mas a palavra é feia.
0: Olha, mas o João manda-nos uma. Ó, João.

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1: Fazer para o comer, o que é que vai ser o comer? Ele fica maluco. Temos de ter o almoço ou o jantar, não pode ser o comer.
2: Eu percebo isto.
1: É feio e desagradável dizer isso.
2: Olha, para cá, pai, vais aquecer o comer. Epá,
3: mas eu sou de uma. Eu quero dizer que eu identifico-me bastante com a.
2: A Cláudia.
3: Porque a minha família, na minha terra, na Trofa, nós também dizíamos bué da vez: mãe, o que é que eu comer?
2: Os meus pais.
3: Eu nunca dizia tipo, mãe, que é que é o. E contava com os meus amigos, nunca dizia tipo, vou almoçar ou vou jantar.
2: Exatamente.
3: É tipo, bro, vou comer.
2: Exato,
3: tenho que ir comer agora.
2: Sim, os
3: e
2: meus
3: tu
2: pais percebi, dizem.
3: Porque as pessoas percebem, pela hora que é, qual é a refeição que vais fazer, não é?
2: Exato,
3: tipo,
2: exato.
3: São 9:15 da noite.
2: À partida.
3: À partida, amigo. Sabes o que é que eu não vou fazer? Almoçar. Com a certeza. Portanto, eu vou comer e aí toda a gente percebia.
2: Ora.
3: E a minha mãe também, quando vinha à varanda a chamar.
2: Sim. Ah, também era assim.
3: João Miguel! Anda a comer!
2: Ah, exato!
3: Não era ao João Miguel, anda a jantar.
2: É, anda a almoçar.
3: O João, anda a jantar! É. João, o jantar está pronto, você não vai para cima.
2: Exato.
3: E era isso, era tipo, o comer está pronto! Ai. E nós chegávamos lá assim, o que é eu comer? Línguas de perguntador.
2: Sempre, ou então bordas.
3: Era bordas?
2: A minha sogra diz bordas.
3: Ah,
2: sim, são bordas. Sim. São bordas e o pregaço sempre fica com esta. Portanto, tu também partilha connosco palavras que achas feias. E atenção, não se esquecendo do que o João disse, não é? Não é coisas que vos dão assim, não são palavras que vos remetem a coisas feias.
3: Não, este é um bom exemplo.
2: Este
3: por
2: é
3: exemplo.
2: Um bom exemplo. A cena do comer e outras mais.
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0: Acabaste de ouvir Guimes e Morada tocar aqui na tua tarde livre.
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0: E vamos agora fechar o tema das palavras feias. E os fãs chegaram-nos muitas aqui ao nosso WhatsApp 911-911-908 e vamos ouvir o áudio do nosso ilegal. Ele que se chama ilegal no WhatsApp.
2: Boas.
0: Oi. Epá,
2: então, a cena mais chunga que eu já ouvi foi um colega meu, o Crostas, ainda na secundária, que estava a discutir com uma gaja.
3: Ilegal. Ilegal. Por exemplo, isso é uma palavra feia. Não tenho certeza.
0: Eu acho.
3: Catarina, mete outro.

0: Ódio, para tentar, passar, para ver se conseguimos.
1: É, não é propriamente ou ilegal. Ilegal, o que estás a fazer também é meio ilegal. Vamos ouvir a Catarina, vamos ouvir a Catarina, ok? Ó, Catarina, diz-nos coisas.
2: Olá, maltinha, olá. Boa tarde.
1: Olá, Catarina.
2: Uma palavra que eu acho muito feia mesmo é gaija e gaija. Quando nós dizemos olha aquela gaija ou olha aquele gaija. Não
0: estás a perceber,
2: mas entre as duas, para mim a pior é mesmo gaija. Acho mesmo uma forma horrível. É preferível dizer olha aquela rapariga, aquela menina, aquele rapaz, aquela menina, aquela senhora, aquela mulher.
0: E também não precisava dar os exemplos todos.
2: É mesmo horrível.
0: Também foste ilegal agora.
2: E acho que é mesmo essa assim. Ok, pronto, e é isso, malzinho, beijinhos, bom trabalho.
1: Agora, Catarina, sim senhor.
0: Catarina, agora o crostas vai-se passar contigo.
1: É, opa,
0: crostas também é uma palavra complicada.
1: Crostas também,
0: mas,
1: é, sem dúvida.
0: Ó, ilegal, com todo o respeito.
1: Ilegal, não
0: por ti, pelo crostas, opa, estavam os dois chateados e está tudo bem.
1: Exatamente, exatamente.
0: Ó, mano, sabes que eu também, pronto. Só que aqui é mais chato.
1: É, exato, não se pode aqui, também não andamos aqui a dizer gaja e gajo, assim.
0: Não
1: também.
0: É, gaja e gajo.
1: Eu só uso quando é muito bom.
0: Não, eu às vezes uso.
1: Quando digo tipo, és ganda gajo.
0: Yeah, é isso.
1: Assim, num bom.
0: Mas é tipo, pá, bom gajo, pá.
1: Não me refiro às outras pessoas com. Ei, olha-me aquele gajo. Não, não, fica
0: bom
1: mais.
0: Gajo.
1: Exato, mas gosto
0: que,
1: de dizer.
0: Que fica, tipo, a sociedade criou, fez com que ficasse estranho dizer no feminino, não é?
1: Exatamente.
0: Tipo, bom gajo é tipo, pô, aquele gajo é bom gajo.
1: Dizer, exato.
0: Boa gaja. Boa.
1: Já não, não é? Se pode, já não
0: é
1: fica
0: tipo,
1: bem.
0: Não, mas
1: fica.
0: Isto é culpa de quem tornou isto assim, não é disto ser assim. Não, eu também acho que há malta que a vez em quando é tipo, é porque a sociedade está assim. É. Tipo, quem é que achas que meteu isto assim, ó maluco?
1: Exato, nós somos.
0: Como nós.
1: Olha, temos também o Davi que diz, fedor. Fedor, fedor é bom. Fedor e bedum.
0: Bedum.
1: Bedum, por acaso, também.
0: Bedum.
1: Se bem que...
0: Bedum não é quando recebes uma mensagem no MSN. Bedum.
1: O João percebe uma criança quando aprende uma palavra pela primeira vez. Estamos assim, bedum.
0: Vocês já tiveram aquela cena de dizer uma palavra bem da vez que fica toda estranha?
1: Sim,
0: perde significado.
1: Sabes como é que se chama? É isso? Saturação semântica.
0: É?
1: É quando repetes muitas vezes uma palavra e ela deixa de fazer sentido.
0: Saturação semântica podia ser uma banda de rap de garagem dos anos 2010.
1: Podia
0: tipo,
1: mesmo.
0: Bro, nós somos o Saturação Semântica e estamos o nosso som lançado para a semana. Vamos estar a apresentá-lo no Art Club do Porto, na sala pequena.
1: Já sabes, e nós vamos seguir até às 8 da noite. Obrigada a todos os que participaram.
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1: Obrigada mais uma vez a todos os que estiveram a participar aqui no nosso tema. Tu estás aí desse lado a continuar?
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1: Descobrimos muitas palavras feias por aí, mas agora está na altura de irmos às notícias com a nossa Mariana Serrano.
2: Magazine. Há cada vez mais mulheres com dificuldades em pôr-se em primeiro lugar. É o que diz a psicóloga e autora do livro Ser Sempre Boazinha Cansa. Marta Martínez Novo explica que há dois lados desta moeda.
3: Estamos num momento complicado. Por um lado, parece que certos discursos mais conservadores em relação às mulheres estão a regressar. Ideias como senta-te como uma senhora, não faças barulho, fica tranquila em casa. Isso está, infelizmente, a voltar a ganhar visibilidade. Mas, por outro lado, também houve avanços como o feminismo que têm ajudado a trazer esta questão para o debate. Hoje temos mais consciência de que há muitas formas de ser mulher e muitas formas de ser boa.
2: E ser boazinha não é o problema.
3: Num mundo como o nosso, queremos que as pessoas sejam boas, mas por vezes confundimos bondade, especialmente no caso das mulheres, com ser submissa, dócil, sempre agradável. É importante perceber que podemos ser boas e ao mesmo tempo dizer não, expressar as nossas necessidades, estabelecer limites e dar prioridade a nós próprias de vez em quando. Esse é o grande passo que ainda nos falta dar.
2: Aqui ficam umas dicas para identificar e mudar o padrão.
3: Primeiro, o treino de auto-escuta, perceber o que eu quero e o que eu preciso. O passo seguinte é perceber se estou a conseguir ser eu própria nas minhas relações. Ou seja, se essas necessidades que identifiquei estão presentes na minha relação amorosa, na família, com amigos. Se perceber que não, terei de começar a fazer algo difícil, mas essencial. Estabelecer limites. Aprender a dizer não. Primeiro em pequenas situações e mais tarde em situações maiores. Só isso já é uma excelente forma de começar a quebrar este padrão.
4: A romper el patrón.
2: Ser sempre a boazinha cansa já está nas livrarias.
1: Muito obrigada, Mariana. Tu que estás aí desse lado, é continuar?
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1: Daqui a pouco chegam os BTS com Swim. Por enquanto, quem te faz companhia é o Pedro Sampaio com Melody, com esta jet ski.

0: Consigo, eu quantidade, não consigo mesmo. Mas tu fazes sempre igual?
1: Eu agora descobri uma que consigo fazer, pá, imagina, com as mínimas diferenças.
0: Claro, mas ou seja, parece mesmo, não é? Eu não.
1: Sempre.
0: É aleatório, máximo mesmo. Portanto, olha, tu que estás aí desse lado, não te esqueças que anda uma bola a circular, que é a bola FM, a Cidade FM juntou-se também com o Mundial, e temos aqui uma bola a circular pelo país, e o nosso objetivo é que se chegue
1: a todos os distritos,
0: a todos os distritos do país, e neste momento informar para a malta de Coimbra que o Iago entrega mercadorias e vai estar amanhã entre as 11 da manhã e o meio-dia em Coimbra para entregar a bola FM a outro ouvinte. Portanto, tu que estás aí desse lado, imagina, estás em Coimbra, sabes que consegues ter entre as 11 e o meio-dia com o Iago. Manda mensagem para o 911 911 938, para a nossa produção te enviar então as informações de como é que te podes encontrar com o Iago. E devo dizer, João, que tem sido muito giro ver a bola a circular por aí.
1: Que ela tem um chip.
0: Claro, que é para sabermos onde é que a bola anda, não é? E tem sido muito engraçado ver os ouvintes a enviar fotos dos sítios onde
1: muito
0: estão
1: engraçado.
0: E a passar a bola de sítio em sítio.
1: Acabei de ver um monumento.
0: Opa,
1: e
0: pois foi, exato.
1: Uma zona de restauração de shopping, temos direito a tudo.
0: Onde as pessoas se encontram. Portanto, do que estás a dizer desse lado, se estiveres por Coimbra, não te esqueças que amanhã o Iago vai estar com a bola entre as 11 e o meio-dia. Portanto, é mandar as mensagens para 911 911.
1: E já sabemos que distritos é que estão.
0: Temos aqui a nossa produção a tratar da lista, que é para depois também pôr a parte dos nossos ouvintes, não é?
1: Isso. Para ver quais é que faltam, não é?
0: Exato.
1: Para tratarmos disso tudo.
0: Nós agora queremos ver para onde é que irá. Eu gostava que fosse ali para o sul. Gostava que fosse ali, sei lá, Alentejo.
1: Yeah, mas para já está. Mas para já ela está a caminho do norte, não é?
0: Está em norte, está a norte, sim. Yeah. Sim, está ali.
1: Vai-se primeiro varrer essa zona e depois volta-se.
0: Exatamente. Ora. Portanto, tu que estás aí desse lado já sabes, se conseguires ir ter com o Iago amanhã, manda mensagem 911 911 938. E aí o João ficamos por aqui até às 8. Agora ao som de Nem Imaginação. A tocar aqui, na sua tarde livre.

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0: resposta.
1: E João, é assim, tu não estiveste cá na sexta-feira, mas deixa-me informar-te que ninguém atendeu a chamada do Xiaomi. Oh, João, o que é que queres? Xiaomi da Money, uma pessoa fica maluca com isto. Ninguém atendeu à Verinha. Ninguém.
2: Nós tínhamos. A Vera, tão boa rapariga.
1: É, já viste, ela merecia que alguém lhe atendesse a chamada e não atenderam. Portanto, esta semana temos um prémio de 45 mil euros em cartão, em jogo, e é prémio garantido. Só sei o que isto significa. Já apanhaste um destes ou não? Um prémio garantido.
2: Ah, é daqueles que.
1: É, pá, ninguém sai daqui na sexta-feira até entregar o prémio. Ninguém.
2: Ou seja, liga-se para uma pessoa.
1: Uhum, a primeira não atende, imagina.
2: Ou imagina que atende e não diz.
1: Ah, se não disseres show me the money, não ganha. Mas se atender, já foi.
2: Não, mas imagina. A minha dúvida é esta. Sim. Se calhar isto também pode esclarecer alguns ouvintes.
1: Então diz-me.
2: Eu também tenho esta dúvida, que é: a pessoa liga. A Vera liga.
1: Uhum,
2: atende
1: uhum,
2: um senhor,
1: uhum.
2: Mas diz: olá. Perdeu, não é?
1: Exato, tem que dizer, perdeu. Exato.
2: E se nesses casos acumula
1: para. Liga-se, acho que se liga para a próxima pessoa, porque como é garantido.

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1: E está feito, meus amigos, está feito por hoje.
2: É o Sevini Morami.
1: É, exatamente. Portanto, amanhã há mais, a partir das 4 da tarde. Obrigada a todos os que estiveram aqui, deste lado, a falar connosco sobre festivais. A descobrimos também palavras feias. E já agora, já que estamos aqui numa de palavras, nomes, não sei o quê, não se esqueçam também de passar pelo nosso Instagram, cdd_fm, para verem também um Reels de apelidos. Porque o João, aqui há uns tempos, estivemos também aqui a ver quais é que eram os
2: exatamente.
1: Ouvintes com os apelidos mais estranhos. E para mim, ainda ninguém ganhou ao Rui Brunheta. Portanto, se alguém tiver um apelido, não é? Tente.
2: Exatamente,
1: tente ganhar.
2: Se alguém tiver um apelido pior do que uma entrada de restaurante italiano, que.
1: Pensei, exatamente.
2: Dizer...
1: Ora, ora, deixa-te lá, porque eu e o João, como já reparaste, não é? Um é Costa, outro é Silva, portanto não.
2: Sim, coisas
1: somos
2: mais
1: assim mais.
2: Que
1: é, somos...
2: E mesmo o outro apelido que eu tenho, ou seja, o segundo,
1: sim.
2: É Oliveira.
1: Ah, pois!
2: Portanto,
1: pá.
2: Eu sou mesmo muito básico.
1: O
2: esquece.
1: Meu outro é Pereira.
2: Ia, que básico,
1: e eu
2: mano.
1: Sou Catarina Maria. E o
2: pá,
1: João é João Miguel.
2: Imagina, nós temos mesmo. Nós somos mesmo aqueles nomes que se metem como? No. Por exemplo.
1: Sim!
2: Porra!
1: Sim mesmo, Catarina. É mesmo. Olha, por isso, se estivessem diferentes, já sabes. Obrigada a todos que estiveram aí desse lado. É continuarem, porque a boa música não para e nós voltamos amanhã, não é, João?
2: Exatamente.
1: A partir das 4 da tarde, por isso, um grande beijinho.
2: E até amanhã.
1: E portem-se bem.
2: E ver o máximo de jogos do Mundial possível.

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0: Não faço nada disso bem. Ok, vamos começar por aí. Tudo isso é muito amador, ok? Escrevi um livro pela primeira vez. Olha, vou dizer já que foi um processo muito divertido escrever esse livro. É quase como uma terapia, lá está. Uhum. Porque acabas por fazer um bocadinho de journaling, porque isso são episódios que eu passei. É tudo real, embora não pareça, porque é muito estúpido. Mas são coisas que eu pensei, que eu passei, que eu, da forma como eu interpretei algumas situações. Então, olha, sinto que este livro me ajudou, uhum, quase como uma terapia, sabes? Parece que eu estava a falar com um terapeuta.
1: Boa. Yeah, foi, então fixe. Foi assim, fez-te bem este livro?
0: Fez muito bem e agora estou muito contente e ansiosa que as pessoas leiam, porque acho que vão tirar daí uma mensagem muito positiva sobre estereótipos e a forma como as mulheres se veem na sociedade, ou melhor, como as mulheres se

0: coisas e por isso sim, podes-me chamar autora, pintora, tudo, mas amadora.
1: Amadora em tudo.
0: Amadora em tudo.
1: Olha, sim. Vamos aos dilemas desta semana e sim. tentar ajudar o melhor que sabemos estas pessoas.
0: Bora. Vamos? Let's go.
1: Bora lá.
2: Olá, Kiko. Espero que estejas bem. Espero okay. que a pessoa que está contigo esta semana também esteja muito
1: bem. Estás bem?
0: Estou então, ótima.
2: Basicamente, boa. Eu adoro quando as minhas amigas me dão roupa. Ou seja, muitas vezes nós juntamos com roupa que já não usamos e trocamos entre nós. Nós chamamos uma feira. Portanto, eu adoro trazer coisas da feira que faço com as minhas amigas. Acho que é bem sustentável, acho que é bem fixe e consigo sempre roupas muito giras que eu gosto muito. Agora, quando são lojas em segunda mão, dá-me um bocado de nojo. É horrível, mas eu só consigo imaginar tipo, outras pessoas a suar naquelas roupas e tipo, se calhar para mim é ok ser o suor das minhas amigas e quando é suor alheio não é ok, mas
1: é ilinha.
2: No fundo, achas que eu devo parar de ser totó e ok, vamos comprar em segunda mão, somos bem sustentáveis e bem fixe, let's go. Ou de facto é meio nojento. Diz-me o que achas. Obrigada, Kiko, beijinhos.
0: Imagina, eu acho que é sempre um pouco nojento.
1: É sempre, é assumir.
0: É assumir, é isso.
1: É isso. Tipo, seja vais a uma loja vintage, pois, mas aqui as amigas, ela acha ok porque são amigas e conhece sim. o suor delas.
0: Sim, sim, sim, exato. Mas imagina, também tem esta questão, que é, isto também, se houver aí alguma loja vintage a ouvir, diga-nos que é, eles lavam as peças que recebem. Também não sei.
1: Boa questão.
0: Não devem lavar.
1: Eu acho que não.
0: Se eu tivesse uma loja, não lavava. Imagina a trabalheira.
1: Eu não lavo agora.
0: Exato.
1: A minha própria.
0: Exato. Não, nem a tua normal, quanto mais a dos outros.
1: Mais
0: não,
1: dos
0: exato.
1: Outros.
0: Imagina, eu também, quando compro alguma coisa, não lavo. Não. Sou sincera.
1: Sim, também não.
0: Devia lavar, devia.
1: Para a primeira vez, sim.
0: Devia lavar.
1: Mas há pessoas até que fazem aquela coisa de lavam até quando compram nova, que eu acho não, isso surreal.
0: Exato. Eu nem compram, na vintage. Tipo, na Zara, yeah. E vão lavar.
1: Antes de usar.
0: Mas
1: és
0: imagina,
1: tu? Aqui uma pessoa no estúdio, Leandro.
0: Pronto.
1: Eu acho isso surreal.
0: Mas porquê?
1: Estás com medo do quê?
0: Pá, porque imagina tudo. Imagina o que é que pode acontecer. Mas pá, é roupa que alguém já pode ter experimentado também, percebes? Comprar na Zara, alguém já pode ter experimentado.
1: Pois.
0: Certo?
1: Portanto,
0: nós nunca estamos livres disso.
1: É pá, mas eu sinto que chega a um ponto que é tipo, estás a criar anticorpos, pá.
0: Estás
1: connosco de tudo, estás com
0: a limitar.
1: O não sei quê, o ai, tem que desinfetar, ai, tem que lavar. É tipo, pá, nós antigamente
0: começa
1: sobrevivíamos em cavernas.
0: Exatamente.
1: Nós comíamos terra.
0: Mas eu acho que depois do Covid é que as pessoas ganharam mais estes hábitos,
1: pois
0: sabes?
1: É. E também são válidos.
0: Pronto, toda a gente menos nós
1: não. Nós somos perfeitos
0: nós
1: nisso.
0: Ai,
1: quase tudo. É bem
0: mas
1: estranho.
0: Tu, é, não é?
1: É bem esquisito.
0: Se calhar devias pensar um bocado nisso. Mas já, eu acho que estes hábitos foram ganhos mais, né?
1: Também acho.
0: Mais depois disso. E eu acho fixe lavar.
1: Eu também acho.

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3: Olá, Kiko. Eu sou uma estudante universitária deslocada e conheci um rapaz muito giro na minha universidade o ano passado e este ano começámos a falar. Fomos, entretanto, a vários dates, falávamos muito, ele chegou a vir cá a casa, mas não chegámos a ter, assim, nenhum momento íntimo, se é que me entendes. Passado duas semanas, ele começou a afastar-se e ele disse-me que um parente dele tinha adoecido. Eu percebi, respeitei, como é óbvio.
4: Para.
3: Faleceu e eu voltei para a minha terra porque eram as férias de Natal. Continuei a respeitar o seu tempo, o seu espaço, mas disse-lhe que não me sentia muito confortável porque não sabia se ele queria continuar com isto.
5: Certo.
3: E ele disse-me que ia tentar melhorar e que ia tentar falar mais comigo. Okay. Só que isso não aconteceu. Passaram-se as férias de Natal, nós deixámos de falar e nós voltámos para fazer os exames.
4: Certo.
3: Entretanto, na faculdade cruzámos-nos nos dias de exames e já chegámos um dia a falar sobre um exame, mas antes dessa conversa eu fiquei frustrada e deixei de o seguir no Instagram. E agora,
5: eu acho que
3: o que nós tivemos foi muito bom, continuo a gostar dele e eu acho que ele também gosta de mim, mas eu não percebo se ele percebeu que eu deixei de o seguir no Instagram e não quer falar comigo porque percebeu, ou se é falta de vontade dele não voltar a falar comigo, mas pronto, eu gostava de voltar a falar com ele, por isso não sei o que fazer agora, não sei se eu volto a seguir. E pronto, queria que vocês
4: comentassem.
3: E é isso. Beijinho, gosto muito de ti.
4: Beijinho! O gosto muito de ti era para mim, certo?
5: Era para ti.
4: Ah,
5: não,
4: okay,
5: ela sabia que tu vinhas cá e foi mesmo só.
4: Tá,
5: sim.
4: Fico mais descansada.
5: Não, claro.
4: Epá, isto é bué confuso.
5: Há bué camadas, porque é assim.
4: Bué camadas, para ser sincero, eu não percebi metade.
5: Ok, eu acho que consigo explicar. Então, ela gosta de um rapaz,
4: sim.
5: O rapaz parece que gosta dela, mas eles nunca tiveram um momento íntimo, portanto.
4: Mas isso também já diz qualquer coisa,
5: pois,
4: ou não?
5: Se calhar.
4: Porque hoje em dia. É logo.
5: É logo.
4: Pelo menos atacava logo.
5: Tu és logo atacadora.
4: Pá, se não fosse assim, já me dizia qualquer coisa.
5: Portanto, eu acho que aqui o que aconteceu foi eles. Se calhar ficaram amigos, ou ela estava a sentir uma coisa e ele não, então ela afastou-se.
4: Ok.
5: Eu sinto, a minha intuição, isto pode não ser a verdade, eu sinto que ele deu a desculpa do parente.
4: Eu também acho.
5: Eu sinto que o meu parente.
4: Mas espera, também não era Natal. Também era Natal.
5: Pois.
4: Ele ia voltar lá para o sítio dele.
5: Pois,
4: não
5: pois,
4: é?
5: Sim.
4: Não sei de onde é que ele é, mas ele
5: sim.
4: voltou. Por acaso, tipo, a pessoa estar doente e ser Natal, qual é a relevância da pessoa estar doente?
5: Exato, é muita
4: para
5: coisa.
4: Ele é muita, mas
5: pois.
4: Tipo, ao caso.
5: Yeah.
4: Pode ser uma desculpa.
5: Eu acho, a mim pareceu-me uma desculpa. E então eu sinto que ele quis afastar-se assim um bocadinho, ainda deu aquela coisa meio de, eu vou tentar ser melhor, não sei o quê, não sei o quê. Ela não viu ela ficar melhor, deixou de seguir.
4: Dramática.
5: Que eu acho que isso foi. Eu não gosto, não gosto nada de meter aqui a culpa em ti, porque eu acho que és uma rapariga, de certeza, muito querida e que quer muito amor.
4: Mas
5: eu acho que fizeste a louca.
4: Deixar de seguir é muito dramático, na minha opinião, porque depois, lá está, vamos ter vergonha de voltar a seguir, porque carregar naquele botão é fácil, mas depois pensar que a outra pessoa vai ver a notificação de voltou-me a seguir, então, deixaste-me seguir, porque
5: é
4: ele de facto pode não ter reparado.
5: Exatamente.
4: Mas será que não reparou? Porque imagina, se eles eram pessoas próximas, como é que ele não reparou que ela deixou de seguir? Porque aquilo agora nas DMs diz lá, seguem-se mutuamente ou
5: diz.
4: Não.
5: Yeah.
4: Ou ele não é uma pessoa de redes sociais.
5: Já não vê muito. Mas imagina, ela também diz aqui que será que devo seguir de volta? Eu acho que não.
4: Não!
5: Acho que agora.
4: Agora não pode dar esse passo. Agora é fingir até ao fim.
5: É mudar de país.
4: Fingir de morta.
5: É o que eu faria.
4: É acabar.
5: Eu
4: exatamente.
5: Acho que é pior estar agora a seguir de volta e ele receber a notificação de não sei quem seguiu de volta.
4: Claro, porque agora. Imagina, vais ter que confrontar com a situação se realmente seguires de volta. Mas depois também, quando é que então ela vai seguir de volta? Quando é que isso vai acontecer? Nunca!
5: Pá, ela aqui até parece uma pessoa que até foi falar com ele, até acredita
4: sim.
5: na comunicação, até lhe
4: certo.
5: Veio dizer, tipo, não estava a perceber que ele estava a afastar. Agora, ele parece que está a dar desculpas, portanto, cá vocês não são um match.
4: Eu acho que isto está condenado. Acho que está condenado a não acontecer.
5: E isto é no início, supostamente esta fase é melhor, não é?
4: Isto é mesmo início dos
5: parece-me,
4: início.
5: Ou seja, ele foi lá a casa, mas ainda não aconteceu nada.
4: Exato.
5: Esta fase devia ser.
4: Eu acho que sim,
5: boa.
4: Devia ser. Já devia ter acontecido alguma coisa logo quando ele foi lá a casa, porque é que não aconteceu?
5: Isso é que é o problema.
4: Percebes? Por mim começa por isto, não tem mais camada. Do que isto é, não aconteceu, segue para outra.
5: Eu também faria isso.
4: Porque assim, eu também sou um bocadinho, eu acho que ele podia ter demonstrado, percebes? Ele sendo, se tivesse algum interesse, algum sinal ele ia dar. Nem que fosse, sei lá, uns likes nas stories.
5: Isso é uma lição que às vezes custa aprender, mas quem está interessado faz.

0: esforço, pá.
1: É isso.
0: Faz esforço.
1: Não podes só fingir que nada acontece. Já não estamos nesses dias.
0: Pois não, já não, não é?
1: Nós temos que demonstrar. Porque é tanta coisa que se tu não demonstrares, tu vais ser consumido pelo resto do mundo.
0: É verdade.
1: Não é?
0: É verdade.
1: Tens de mostrar amor.
0: Eu acho que está condenado, amiga, mas.
1: Está condenado.
0: Se houver updates, diz-nos.
1: Exato.
0: Vamos ao próximo dilema.
1: Acho que nós estamos.
0: Nunca ajudamos, não te preocupes.
1: Ah, ok, pronto. Sei que era de mim.
0: Por isso é que é de segunda liga.
1: Eu achei que era de segunda, por ser... Segunda é o pior dia da semana.
0: Também.
1: Desculpa.
0: Por isso é que é a única.
1: Por isso é que
0: foi o único flop que conseguimos.
1: Só encaixaste aqui.
0: Kiko mete de segunda à noite.
1: É o pior. Vai, siga.
2: Olá, Kiko. Eu tenho um dilema com um colega de trabalho e pronto. Eu trabalho num espaço aberto ao público.
1: Ok.
2: E

0: Vai, vai, siga.
1: Olá, Kiko. Eu tenho um dilema com um colega de trabalho e pronto. Eu trabalho num espaço aberto ao público e o colega de trabalho está constantemente com um odor terrível. Não dá bem para explicar de onde é que eu venho. E eu queria perceber era o que é que tu achas. Achas que nós temos que falar com ele? Eu sinto-me um bocado fora do contexto em falar com ele,
2: normal,
1: mas
2: claro.
1: Pá, estou aberta a sugestões que vocês possam achar coerentes.
2: No fundo é, se tu trabalhas... Por exemplo, quando tu trabalhavas na tua agência de comunicação...
0: Certo. Ah, já leste! Afinal, leu. Ele
2: imagina
0: leu.
2: Que era aquele teu chefe ridículo. Sim. Que cheirava mal. Como é que tu falarias? Tu falarias com ele? Dirias alguma coisa?
0: Eu acabava por dizer. Porque imagina, depende também do tamanho da sala e a minha sala não era muito grande. Eu ia acabar por ficar um bocado enjoada. Ia ter que dizer. Acabava por dizer. Portanto, eu acho que deve dizer. Agora, o que eu acho aqui é que o problema não é dela. Eu acho que o problema é da sociedade. Porque temos aqui um problema de odor. Certo?
2: Certo.
0: Odor em vários dilemas que tu tens.
2: Pois é.
0: Ou problemas não, os teus dilemas.
2: Calhar,
0: não sei se o teu público.
2: O meu público tem.
0: Cheira
2: o
0: mal.
2: Público é sensível a cheiros.
0: É isso, sensível a cheiros. Aliás, eles cheiram bem. Cheiram
2: eles
0: bem.
2: Cheiram todos bem, são todos perfeitos,
0: exatamente,
2: eu acho.
0: Exatamente.
2: E os outros
0: perfeitos.
2: São.
0: Yeah. Os outros cheiram mal. Uhum. É esta a conclusão.
2: É.
0: Agora, realmente eu acho que ela devia dizer.
2: Mas como é que tu tens essa conversa, Mariana? Imagina, tens alguém.
0: Pá, como é que tens? Isso
2: pronto, é isso.
0: Isso é uma boa pergunta.
2: Tu estás no teu trabalho e tens alguém, tens um colega, pá, que está constantemente a cheirar mal. Quem é que vai ser a pessoa que vai chegar à frente? Porque é uma conversa difícil de se ter.
0: Podes oferecer, tipo, imagina, esperar pelo Natal, é um bocado tenso, é, porque vais ter muitos meses até lá e vais ficar mal disposta, mas podes esperar pelo Natal e oferecer um desodorizante. Pode acontecer. Ou no aniversário.
2: Isso não parece um ataque.
0: Epá, é assim, mas tens de começar
2: maneira...
0: para algum lado. Ou então, eu seria mais direta, percebes? Mas diria um bocado com humor, estás a ver? Tipo, ah, e tal. Pá, cheiras a... Não, não sei. Não conseguia, se calhar.
2: Epá, eu há uns
0: de
2: anos
0: facto,
2: atrás.
0: Como é que se diz com humor?
2: Eu fiz uma

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2: Pois, ok.
3: Se for, eu no meu caso era, percebes?
2: Pois.
3: Se eu deixasse um papel, era a mesma coisa que tu que dizia.
2: Ele assim, Mariana.
3: Podias-me ter dito, eu estou aqui. Portanto, o papel não sei, depende muito da situação.
2: Pois, que ela está. Aqui só diz atendimento ao público, não sei se.
3: Olha, por que não criar uma conta fake?
2: Gosto.
3: No Instagram.
2: Gosto.
3: E tipo mandar mensagens a dizer cheiras bem mal.
2: Com o nome.
3: Tipo, imagina, assim não sabes quem é mesmo.
2: E com uma foto dele. Não, com a foto dele de perfil, eu acho.
3: Ah, com a foto.
2: Não sei quem é mal cheiroso. O nome dele mal cheiroso.
3: Às vezes fazer foi mal. Eu não diria tanto, que eu ia um bocado mais abaixo. Estás a ver? Uma conta fake, tipo com a foto de uma velhota, estás a ver?
2: Normal, Dona Lourdes.
3: Dona Lourdes.
2: Dona Lourdes.
3: E tipo, cheiras mal.
2: Olha, desculpa, visitei a vossa loja.
3: Exatamente. Porque aquilo, imagina, os comentários de ódio, como é que é? Aquilo. Só fica ali ao fundo.
2: Não, ainda ontem partilhei uma coisa, tive 200 comentários positivos, um negativo. Hoje acordei a pensar nele.
3: Pronto, é isto que vai acontecer com o teu chefe. Portanto. Deixa-lhe a mensagenzinha, ele vai pensar nela. E se possível, deixa todos os dias, que ele assim já vai crescendo o ódio.
2: Sim, isso é bom, isso é uma grande ideia.
3: Terapia feita. Vai resultar, garanto.
2: 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Então, a Teresa perguntou, parabéns pela conquista da casa e como é que conseguiste poupar dinheiro? Imaginem, quem é que sou eu para falar sobre gerir dinheiro? A maior parte das vezes eu passo o cartão e rezo. Mas, quando falei com o Doutor Finanças sobre a compra da casa, uma das primeiras coisas que me sugeriram foi fazer um orçamento mensal. Se o faço, nem sempre, mas quando o fiz percebi que realmente gasto dinheiro em coisas desnecessárias e que deveria gerir melhor o meu dinheiro. A verdade é que saber quanto ganhas, quanto gastas e quanto consegues poupar dá-te muito mais controle sobre as tuas decisões. Sempre que tive dúvidas, tentei informar-me, fiz simulações, procurei perceber os temas que me preocupavam e recorri à ajuda especializada. No fundo, independência financeira não é ter muito dinheiro, é perceberes como gerir o dinheiro que tens. 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
4: Alô, Kiko. Tenho um dilema e preciso da tua ajuda. O meu namorado começou a trabalhar em setembro numa empresa e ontem recebeu o convite para o casamento de uma colega de trabalho. Sendo que o casamento é daqui a um mês e logo aqui é meio estranho terem-no convidado com um mês de antecedência. Ele não está a par que é uma cena hoje em dia enviarem convites singles para casamento.
2: Não acredito.
3: Ela não foi convidada.
4: E aqui a questão é se é válido ele perguntar se pode levar a namorada, sendo que ele não conhece o noivo e eu não conheço nem o noivo, nem a noiva.
3: Sim.
2: Bem,
4: portanto, precisava aqui da tua ajuda para perceber o que é que tu achas disto.
2: Não, olha, é que o dilema dela, eu achei que era uma coisa e afinal é outra.
3: Então, o que é que tu achaste?
2: Eu para já achei estranho o namorado ter sido convidado para o casamento da colega de um mês. Um mês a conhecerem-se.
3: Não, um mês para o casamento. Eu acho que era um mês para o casamento, vê lá. Faltava um mês para o casamento.
4: Alô, Kiko. Tenho um dilema e preciso da tua ajuda. O meu namorado começou a trabalhar em setembro numa empresa.
2: Ah, em setembro.
4: E ontem recebeu o convite para o casamento de uma colega de trabalho. Sendo que o casamento é daqui a um mês.
3: Daqui a um mês.
4: Logo aqui é meio estranho terem-no convidado com um mês de antecedência.
2: Ok.
3: O que é, de facto, é estranho terem convidado com um mês. O que é que

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3: Mas imagina, faz um casamento e o casamento tem bué de custos. Então, sim, teres uma pessoa a mais que tu nem sequer conheces,
4: mas calhar... também vai pagar. Ou não?
3: Ah, dá aquele envelopezinho.
4: Ah, dá. Vais sempre dar qualquer coisa. Acho eu, não.
3: Qual é que é a tua opinião sobre dar dinheiro em casamentos?
4: Olha, eu quando casei, eu recebi.

0: Vi uma quantia mesmo muito pequenina. Só que na altura eu casei muito nova. Portanto, os meus amigos eram muito novos, eles não trabalhavam.
1: Não tinham dinheiro,
0: percebes? Claro. É normal. Portanto, eu não sei o que é receber dinheiro num casamento.
1: Sim.
0: Mas deve ser fixe agora.
1: Yeah.
0: Eu acho que deves sempre contribuir com alguma coisa.
1: Ok.
0: Eu
1: pode
0: acho
1: ser um presente, pode
0: fica
1: ser.
0: Fica bem, tipo, é educação, eu acho. Fica bem, é bonito, é simpático. Mas não levares nada, também tive muita gente no meu casamento, lá está, não levar nada. E foi super ok, foi super divertido, na mesma melhor dia da minha vida.
1: Exato.
0: Percebes? Tipo, está tudo
1: exato,
0: bem.
1: Exato.
0: Mas qual é que era o dilema? Já não me lembro.
1: Ah, yeah, o dilema aqui. Deixa-me se calhar conduzir eu
0: exatamente
1: o programa.
0: Então vá, faz lá tu.
1: Não, não dos géneros, já nem me lembrava, eu agora estava aqui a falar. Então, ela convidou com um mês de antecedência. E este é o dilema. E ela quer ir, mas não sabe se é ok ele perguntar se pode levar alguém, porque eu acho que o convite foi single.
0: Certo, o convite é single, mas eu acho que a primeira coisa é perguntar, porque
1: perguntar,
0: tipo,
1: não
0: está sempre
1: não
0: garantido.
1: Ofende.
0: E depois depende da vossa relação. Imagina, eu e o Francisco fazemos tudo juntos.
1: Yeah.
0: Não íamos, tipo, nesse caso não íamos. Mas okay, há quem vá sozinho, lá está. Os meus amigos há muitos a irem sozinhos a casamentos. Portanto, eu acho que o primeiro passo é perguntar. Não há vergonha nenhuma.
1: Sim.
0: Tipo, imagina que és o noivo.
1: Claro.
0: Qual é que é o problema de alguém te perguntar?
1: Olha, posso levar.
0: Exatamente, se não puder, se não puder mesmo, tu vais dizer, olha, desculpa, não vai dar.
1: Pois, e aqui.
0: E se der, vais dizer que sim.
1: É isso, e eles têm que perceber em casal se é ok um ir sem o outro, se calhar é ok.
0: Se calhar é ok. Parece-me que não é. Parece-me que não é nada ok.
1: Que não é okay.
0: Tem que ir os dois ou nenhum.
1: Exato.
0: Nesta
1: juntos
0: relação.
1: Siameses.
0: Certo?

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3: Com hábitos financeiros um bocado questionáveis e me deixam desconfortáveis. Eu não sei como é que é de abordar isto.
4: Seguidora do número.
3: Não fico pior. Ou seja, ela
4: encontramos uma.
3: Muitas, muitas prendas. Eu não estou campeonato, não consigo acompanhar. Deixa-me desconfortável. E, além de deixar desconfortável, não acho que seja muito inteligente para quem emigrou estar a gastar tanto dinheiro e não conseguir poupar. Como é que eu abordo isto? Preciso de uma conversa calma, madura e que não,
4: não é arranje nossa.
3: Problemas. Por favor, Gabriel.
5: Mas espera, ela está a gastar dinheiro, nós sabemos em que é, não. Está só com hábitos...
4: Hábitos estranhos.
5: O que são hábitos estranhos?
4: São pouco, não sei, eles chamam-lhes pouco inteligentes, estes hábitos que ela tem.
5: Isso foi, também
4: que é que pode ser?
5: Ser? Opa, acho... é assim, a vida na Alemanha é mais cara, se calhar não está habituado a isso. Ele acha, ai, gastaste 100 euros. E ela tipo, sim,
4: sim,
5: isso é um pão.
4: E aí, depois chega 100 euros, um pão. E aí, é verdade, se calhar foi só

0: café, coitadita.
1: Coitada, tipo, também tem que viver.
0: Yeah, na certeza não está a gastar em festas e assim. Tipo, na Alemanha, é que... nem em droga.
1: O que é que tu
0: posso dizer droga?
1: Se calhar. Não, pode. Pode dizer, tudo
0: ok,
1: aqui.
0: Pronto.
1: O que é que se calhar aqui podemos. Podemos ver, eu acho que os ou seja, eles têm uma conta em conjunto. Será que isto é inteligente?
0: Neste caso,
1: tipo,
0: acho
1: se ele vai
0: que não,
1: estar sempre ali a ver o que é que ele está a gastar.
0: Ele está controlador,
1: pois.
0: Exatamente, isto é um hábito nada saudável.
1: Exato.
0: É assim, mas ele já tem a conta, agora...
1: Porque eles têm uma conta em conjunto, e ou seja, estão os dois a meter dinheiro lá na conta. Exato. E ele está a gastar
0: está
1: mais
0: a gastar
1: do que
0: deles,
1: ele.
0: Mas isso também não está bem. Epa. Já viste, tipo, ela devia ter só... Imagina, eu acho que o saudável é teres... Se calhar podes ter uma de casal.
1: Pronto.
0: Onde não vais gastar, tipo,

0: achei.
1: Mas, pá, se calhar ele pode falar com ela e dizer: olha, nós, se calhar estás a gastar demasiado dinheiro, está tudo bem, mas tipo, não numa forma.
0: Achas que ele não perguntou já?
1: Mas eu achei isto de uma forma um bocado. Eu não gostei do tom dele.
0: Acho que também não.
1: Não, tipo, assim, pouco inteligente. Yeah, tipo, eu não gostei.
0: Eu acho que eles andam há pouco tempo. Não percebo porque é que eles têm uma conta em comum. Se andam há pouco tempo. Ou será conta de Instagram?
1: Será que tu gostas dela?
0: Se calhar não. Mas imagina, o que podes fazer, isto é um bocado tóxico, vou sugerir na mesma, porque
1: sugere,
0: nunca sabe.
1: É o sítio.
0: Vai lá ter, tipo, surpresa, sabes? E vê o que é que ela anda a fazer. Tipo, até vê antes de encontrar. Sim, vê antes de encontrar.
1: Tipo, vais a casa, sabes onde é que ela vive.
0: O que é que anda a fazer? De certeza que a morada tu sabes ou não. Se não souberes, também está tudo dito.
1: Ai, mas isso era incrível.

0: É isso, por isso é que eu acho que a interação que ele tem que ter com ela é muito mais de: olha, está tudo bem, estás fixe, pá, sinto que estás a gastar bué de dinheiro. Que,
1: tipo, exatamente.
0: Mas não ser logo acusatório, se calhar ser numa coisa de: pá, aí a vida também é muito mais cara, não é? Porra, tens gasto muito mais dinheiro.
1: Mas isso também estás um bocado.
0: Eu não sei bem fake.
1: Parece que estás bué falso, já. Estás tipo, parece que não conheces lá nenhum. Olha, estás giro hoje, hein? O que é que fizeste, está cá?
0: Oh, minha amiga.
1: Estás toda gira.
0: Não faz sentido.
1: Não, não. Isso não faz sentido. Não faz. Parece que não conheces lá nenhum. Imagina, é ir lá. Ir lá e. E seja o que Deus quiser.
0: Seja o que Deus quiser.
1: Pode acontecer tudo.
0: Sim, pode acontecer.
1: Podem acabar ou perceberes que realmente a vida é cara. Eu há bocado disseste Alemanha. Alemanha não é das bicicletas, não. Isso é Amsterdão.
0: É Amsterdão. Pronto, Alemanha é das salsichas.
1: É das salsichas?
0: Será que ela encontrou uma nova salsicha?
1: Pode ser isso. E essa salsicha é mais cara do que em Portugal.
0: Aí.
1: Pode acontecer. Portanto,
0: pode ser isso.
1: É ir lá ver.
0: É ir lá ver.
1: Eu acho que a minha ganha.
0: Não, sem dúvida. Eu fui bem fake.
1: Não, foste bem falso. E agora já te conheço melhor. Já

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